Muito a fim de mostrar para vocês, preparei com muito carinho esse próximo bloquinho. Então, sem mais delongas, um bloquinho de rock aqui muito bacana. Começando então com Goft Mill.

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1: Musical Box, seu programa de todas as quintas, trazendo o que é de melhor no mundo da música de qualidade. Terceiro ato, então, um pouquinho de rock and roll. Começamos com um pupurri de uma banda que eu curto demais, a Gothmill, com Endless Parade e It's a Man's World. Belíssimas releituras desses clássicos do rock and roll. Posteriormente, T-Rex com Get It On. E fechando então com Van Halen. Fechando não, né? Tivemos Van Halen com Can't Get This Stuff No More e Sweet Virginia de Bob Dylan. Vamos que vamos, meus grandes amigos e amigas, ouvintes de música de qualidade. Fica aqui a minha satisfação, como sempre, pela audiência de todos vocês. Grande abraço aí ao meu amigo Túlio Gomide. E caminhando então para o nosso quarto e último ato do programa, como sempre, aquele bloquinho que eu gosto de abordar um pouquinho do rock progressivo. Então, sem mais delongas, vamos que vamos, começando então com Alan Parsons.

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Brau Box, seu programa de todas as quintas, aqui, a partir das 8 da noite, pela sua 100,7, Rádio Universitária FM. É isso aí, pessoal, quarto e último ato de programa, nosso rock progressivo. Começamos com Alan Parsons, La Sagrada Família. Tivemos também a banda Clepsidra, da Suíça, com Fed no Clouds of Time, Kitaro com Lady of Dreams. Essa canção aqui, a participação especial de John Anderson, vocalista do Yes, e fechando então com Marillion e a canção Quartz. O meu grandíssimo obrigado pela audiência de todos vocês. Desejo também um excelente fim de semana a todos. Regado, é claro, uma trilha sonora ímpar de música boa. Até semana que vem, até próxima quinta-feira. Fique com Deus. Tchau, tchau, tchau.

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0: 1 hora.
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0: maior prazer em trazer nesse palco minha grande camarada, que também convidei, amiga, parceira, coração, Zezé Mota.
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0: É.

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0: 2 e 1.
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0: as mãos aqui. Vai repassar essa energia bonita que você está dando para nós. Isso é bonito, minha gente.
1: Quatro e quatro. 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

Quero apresentar agora o rapaz que está comigo, que é um dos grandes artistas também do Brasil, que eu tenho a honra de ter como companheiro desde os 13 anos de idade, Wagner Tiso.

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0: Bom dia, Viçosa. Bom dia, meu amigo. Bom dia, minha amiga. Bom dia, meu compadre. Bom dia, minha comadre. Em Viçosa são 5 horas mais 4 minutos. Agradeço a Deus por mais um dia que me concede com vida e saúde para o trabalho. Eu peço a sua permissão para entrar no seu santo lar para levar alegria e a boa música sertaneja. Bom dia, meus amigos porteiros e guariteiros, médicos e enfermeiros, minha amiga dona de casa, minha companheira de todas as manhãs. Já fez o café, agora tá na labuta, preparando para o almoço. Bom dia, os quatro cantos de Viçosa, bom dia, região. Bom dia, meus irmãos das mãos calejadas. Bom dia para você que tá me dando uma carona aí no seu... na sua moto, no seu carro, na sua bike ou de a pé, com fone atarracado nos ouvidos. Bom dia, bom dia. Olha, vem aí, como é de costume, a abertura do programa com Nossa Senhora Aparecida, com Rick Reiner. É matinal, né? Sexto, vem em mim, sexta-feira, 5 de outubro, né? É, tá chegando, 5 de outubro de 1926. Olha, tudo de bom, tudo de melhor pra nós, pra você, pra mim, até às 7, que Deus nos proteja, Nossa Senhora anda ao lado. Vem aí Nossa Senhora Aparecida, a primeira desta manhã, vai. Pedindo a proteção dela para todos nós, né? Eu, você e a todos os ouvintes.
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1: Olha, e agora nós ouvimos aí também o sucesso com Nossa Senhora Aparecida, Maria Passa na Frente. Iremos juntinhos até às 7, tocando tudo de bom e do melhor da música sertaneja raiz pra você. Olha, são 5 horas mais 11 minutos, vem aí Tunico Tinoco, Sonho de Caboclo.

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1: Olha aí, nós estamos de volta, são 5h14, o telefone já está liberado, 3612-3854. Para você fazer a sua interação, alinhar 2D de prosa com o Ney Caetano, nós vamos juntinho até a sede, tocando tudo de bom e do melhor. Vou trazer Cacique Pajé, Inquilina de Violeiro.

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1: Olha, confere comigo as horas em Viçosa, são 5h18, né? O trem tá saindo tinindo por aqui, segunda, sexta-feira, né? Ontem nós tivemos um problema aqui, né? A chuva tirou a rádio fora do ar, justamente na hora que eu começo, né? Aí depois das 7h, o funcionário chega e coloca ela no ar aqui, devido a uma falta de energia elétrica, algum problema. Mas peço desculpa, mas hoje nós estamos aqui para atender vocês, tá? Meu amigo Reis pediu para ouvir com o Tonico Tinoco. Boiada, tá mandando um abraço aí pro Bastião Panela, pro Aí da Caia, pro Nico, pro Juarez, toda a família, né? E aí, meu aluno de pescaria, o Ricardo Garnizé. E a todos os ouvintes, vem aí, boiada!

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1: Olha a hora, hein? Olha a hora, sexto, Benimim, sexta-feira, 5 horas 22 minutos. Meu amigo Ovidio, um abraço pra você, bom dia. Ele pediu pra ouvir uma cantiga aqui, mas nós estamos no embrólio com ela aqui. Se caso acontecer ela aparecer mais cedo, nós debuiar pra você, tá bom? As duas. Mas antes disso, você vai ouvir essa aqui com o Rick Rene, Casa de Caboclo. Ele manda aquele abraço especial pro pessoal lá do Terreirão, Espinhão, é, Rua dos Passos, Piúna, Duas Barras, a galera toda aí, meu aluno também de pescaria, o Ricardo Ganizé, manda pro Aí da Caia, pro Reis, e a todos os ouvintes, né? Isso aí, Maria passou na frente, tá abençoando todos nós. Rick Rene, Casa de Caboclo.

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1: Olha, você que tá ligado na 100,7, são 5 horas 29 minutos, tá preparando aí pra sua caminhada. Choveu um pouquinho bom mesmo à noite, de madrugada. Dava aquela pancada, parava, depois voltava. Mas agora, no momento, não tá chovendo não, né? Deixa eu mandar o meu abraço especial aqui para minha amiga Dona Quita, sou Laurindo, lá na Previdência, e também pro seu filho Dona Tita, também na Previdência. Daqui a pouco tá chegando na cantiga pra senhora aí, viu, Dona Quita? Mãe amorosa, sei que a senhora gosta. Vai agora, tá? A todos vocês aí, obrigado. Dá um abraço, Laurindo, aí, hein? Pra qualquer hora estão chegando por aí pra jogar aquela pedra na galinha lá na horta. Aí eu abatei na canela dela, já viu, né? O quiabo já tá preparado ou o macarrão. Dona Quinta, bom dia, vai escutar aí, Mãe Amorosa. Daqui a pouco, depois do intervalo comercial.
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1: Olha a hora, são 5 horas 31 minutos em Viçosa e região, né? Eu acho que esse horário tá certo, né? Vem mais sucesso, porque aqui o trem sai tinindo, é macuco, limborlé, feijão sem bicho. Pra você que tá ligado, bom dia, agora sim eu vou atender a dona Quita lá na Previdência. Vem aí, Abel e Caim, Mãe Amorosa.

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1: Olha, nós ouvimos aí Mãe Amorosa com Abel e Caim, são 5 horas e 35 minutinhos. Vou atender a dona Rita lá da Sagrada Família. Como as águas tá rolando, né? Ela pediu a André Andrade, deixa as águas rolar. Aqui o trem sai tinindo, mandando um abraço a todos os ouvintes.

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1: Olha, nós ouvimos aí o André Andrade, Deixa as Águas Rolar. São 5 horas 39 minutos. O telefone está liberado, 3612-3854. Eita saudade de ouvir a mãe dizer: vem almoçar, meu filho, a comida vai esfriar. Tempo bom, hein? Saudade, saudade. Mas vem aí, eu vou atender a minha amiga Dona Cleusa. Ela pediu para ouvir Tião Carreiro e Pardinho, Terra Roxa. E na sequência, meu amigo aí da CAI já tá molhando as ferramentas lá para ir para a labuta e calçando a bota. Não troca os pés não, viu, compadre?

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1: Olha as horas, 5h43, são 5h43 para você que tá ligadinho na 100,7. Bom dia, bom dia. Olha, meu amigo Ayrton da Caia também pediu uma música aqui, mas muito bonita, uma cantiga lá antiguinha. Não é muito digna, mas só que o que fala é das antigas, né? Ele manda aquele abraço aí a todos, toda a família, que são muitos, né? Toda a família e amigos, e manda aquele abraço sertanejo para todos que estão sentados no cacanhal tomando um cafezinho agora. Vai ouvir Chico Amado e Xodó, Mudança.

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1: Você que tá ligado na 100,7 Universitária FM, tá chegando a hora da onça beber água, né? Pois é, vou deixar uma frase bonita aqui, uma dica aqui. Não importa a colheita que você vai colher, importa é na hora de você plantar a semente, escolher bem a semente, para quando vier a colheita, você vai colher bons frutos, tá bom? Fica aqui a minha dica de hoje, tá certo? É, porque senão você já viu, né? Coitados dos nossos netos, para quem vai criar uma família agora, nessa indecisão, um país revirado, mas tá certo, cada um tem a sua escolha. E a escolha depende da boa semente que você vai plantar para colher. Meu amigo Rubinho, um abraço para você, bom dia. Ele pediu para ouvir Dom Ravel. Você também é responsável.

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1: Olha, você ouviu aí também o Dom Ravel, você também é responsável. Rubinho, meu amigo, um abraço, bom dia, bom dia. O Carlos também tá ligado. Já tomou um cafezinho, Carlos? É, com aquela broa, com queijo? Ô, coisa boa, só gratidão, né? Mas já tá ligadinho, pediu pra ouvir aqui com Zezé de Camargo e Luciano. Meu país, meu país, seu, do outro, mas nós não temos liberdade. Zezé de Camargo e Luciano, ele manda para os meninos lá no laboratório, para ir mandando a Cleusa e a todos os amigos e ouvintes. Tá aqui o sucesso. Um bom final de semana.

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1: Agora você que está ligado, vem aí o momento mais importante do rádio. Primeiro vem aí o intervalo comercial e na sequência nós vamos ouvir aí a consagração com o Padre Vitor.
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1: Agora é o momento mais importante do rádio, que é o momento da consagração com o Padre Vitor.

Ó Maria Santíssima, que em vossa imagem milagrosa de Aparecida espalhais inúmeros benefícios sobre o Brasil, eu, embora indigno de pertencer ao número dos vossos servos, mas desejando participar dos benefícios da vossa misericórdia, prostrado a vossos pés, consagro-vos o entendimento para que sempre pense no amor que mereceis. Consagro-vos a língua para que sempre vos louve e propague a vossa devoção. Consagro-vos o coração para que depois de Deus vos ame sobre todas as coisas. Recebei-nos, ó Rainha incomparável, no ditoso número dos vossos servos. Acolhei-nos debaixo da vossa proteção. Socorrei-nos em nossas necessidades espirituais e temporais, e sobretudo na hora da nossa morte. Abençoai-nos, ó Mãe Celestial, e com vossa poderosa intercessão, fortalecei-nos em nossa fraqueza, a fim de que, servindo-vos fielmente nesta vida, possamos louvar-vos, amar-vos e render-vos graças no céu por toda a eternidade.

0: Como é de costume, a gente manda aquele abraço, né, a todos, pedindo a proteção de Nossa Senhora Aparecida, Santa Rita de Cássia, Nossa Senhora de Fátima, São João Batista, São Silvestre, que derrame seus mantos sagrados em cada lar de um amigo e ouvinte da 100,7 Universitária FM.
1: Oração da Manhã. Senhor, no início deste dia, venho pedir-te saúde, força, paz e sabedoria. Quero olhar hoje o mundo com os olhos cheios de amor, ser paciente, compreensivo, manso e prudente. Ver além das aparências teus filhos como tu mesmo os vês, e assim não ver senão bem cada um. Feche meus ouvidos a toda calúnia, guarda minha língua de toda maldade, que só de bênçãos se enche meu espírito. Que eu seja tão bondoso e alegre, que todos quantos se aproximarem de mim, sintam a tua presença. Senhor, reveste-me da tua beleza, e que no decurso deste dia, eu te revele a todos. Amém.
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0: Olha aí, nós ouvimos aí a consagração com o Padre Vitor, né? Aqui o Trem Site Nino mandou um abraço para Alexandre, acordou, hein? Dona Margarida mandou um abraço para você. Meu amigo Botinho, um abraço, bom dia, bom dia. Aí também tá ligado, pediu para ouvir aí o sucesso com o Trio Parada Dura, Homem de Pedra. Sexto, vem em mim, sexta-feira. Aqui assim, ligou, pediu e ouviu. Ele quer ouvir, manda lá pros dois sobrinhos, Rodrigo João Vitor, pro Mano Velho, Adão Mota, Zé de Tãozinho e o Figininho, Roberto, Rubinho, lá no bairro João Brás. E a todos os ouvintes, tá aqui o sucesso.

Olha aí, nós ouvimos aí também o sucesso com Trio Parada Dura. Vou atender a Dona Margarida. A Dona Margarida tá mandando um abraço aí para Imaculado, Zé Alvim, Dona Regina, Dona Essi. Tá mandando um abraço também aí para Alexandra. Dona Margarida, não sei se ela... Ah, já acordou? Agora tá acordada, viu? É, ela manda um abraço para você, viu, Alexandra? E manda um abraço também a todos os ouvintes e amigos que tá ligado na 100. E ela tá agradecendo, viu, Dona Margarida? Ela também tá mandando um abraço para você. Daqui a pouco ela chega uma cantiga aí que você gosta que ela pediu, viu? Olha, vem Abel Caim, o barco. Tá aqui o sucesso.

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1: Olha aí, você que tá ligado na 100,7, manda um abraço, meu amigo Zé Alvim também tá ligado. Bom dia, bom dia. Mas a dona Alexandra tá agradecendo o carinho da amizade, tá mandando essa próxima música para você também, dona Margarida. Manda um abraço também para dona Imaculada, também para o Zé Alvim e a todos os amigos, né? A dona Quita lá na Previdência já mandou um abraço para ela, mas tá fazendo meia-noite, viu, dona Quita? Pro seu Laurinho, dona Tita, também pro seu Pedro. Vem aí, Lourenço e Lorival, Como Eu Chorei.
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1: Olha, você que tá ligado na 100,7, bom dia, bom dia. Olha, meu amigo Zé Alvim, um abraço para você. Nós ouvimos aí Lourenço Lourival, Como Eu Chorei. E Zé Alvim pediu aqui Craveiro e Cravinho, Dever de um Médico. Tá mandando aquele abraço também aí para retribuir no carinho da Alexandra. Também Imaculada manda também, viu, Alexandra? E vai para Dona Margarida, Zé, Roberto Pereira, João Crica, Antônio lá no Amoras. O Antônio estava para Juiz de Fora, não sei se já retornou. Se tiver, está ouvindo o programa, ele vai fazer contato com nós. É, manda para todos os ouvintes, Dona Regina, Dona Ecido, seu Geso, João, a todos os ouvintes. Vem aí o sucesso que ele pediu, Craveiro e Cravinho, Dever de um Médico.

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1: Olha a hora, hein? 6h22, meu compadre, minha comadre, não deixa pra disposição que você pode ouvir agora não, viu? O telefone tá liberado, 3612-3854, dá uma ligada pra cá, a linha do ID de prosa com o Ney Caetano, e vem pedir a sua cantiga, bem antiguinha, viu? Ó, o trieiro tá meio boiado, mas vai lá no baú, limpa só a poeira de riba, e vai lá no fundinho, lá no cantinho, tira aquela bem antiguinha pra nós. Vem aí, sucesso, mas sucesso não para, né? É, Lourenço e Lorival também vai cantar Deus Está Neste Lugar, né? É, atendendo o pedido da Dona Rita, lá de Nova Viçosa. Ela manda um abraço também aí para marido Rosário, Maria Helena, Heloísa, Vicente Teba, Dona Maria. Manda um abraço também a todos os ouvintes de Nova Viçosa. Aquele abraço especial para o Neto Kelvin. E um abraço para mim. Obrigado, Dona Rita. Bom dia, bom dia. E ela vai ouvir agora o sucesso que está aqui, né? Para você que está ligado na 100,7. Lourenço e Lorival, Deus Está Neste Lugar. Aqui o trem sai, Tinino, ó.

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1: Olha, nós ouvimos aí, Deus está neste lugar, atendendo a dona Rita de Nova Viçosa. Bom dia, bom dia. 6:26. E o telefone está liberado para você interagir com a Ney Caetano, alinhar a ideia de prosa e bater aquele prosinhazinha e pedir sua cantiga. Tem muito, mas tem quatro balaias lotadas até em riba aqui, viu? Para matar a saudade, vem aí Trio Parada Dura, Fuscão Preto. Vamos ver se vai dar, se não cair nem... Se não for para intervalo, vai, volta e põe ela, tá? Olá! É, aqui o trem sai batuta, sai tinino.

0: Olha aí você ligadinho, tá liberado o telefone, hein? 3612-3854, olha, entramos no, na fase derradeira, na fase final. É o último bloco do programa, você que tá acordando agora, pode ligar. Ligar no 3612-3854, bate do ID de próximo com o Ney Caetano e peça a cantiga. Vou pro intervalo comercial e volto rapidinho.
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0: Olha aqui o Trensate, Nino, viu? É um coisa de porco, né? É o namoro de preá, o intervalo é miudinho. Olha, vem aí, Deli Silva Zegoiano, Rosa Mulher e Viola. Dona Rita, bom dia.
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0: Pra você que tá ligado na 100,7, 6h31, é o último bloco, dá tempo ainda de você ligar e pedir a sua cantiga, porque aqui assim, ligou, pediu e ouviu.

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1: Olha, nós ouvimos aí também o sucesso com Elis Silva e Zé Goiano, Rosa, Mulher e Viola. São 6h36, o gás tá acabando, o milho também, mas a Dona Penha ligou. Ela pediu para ouvir o sucesso aqui com o Tonico Tinoco, Velhas Caras, tá oferecendo especial para Dona Edilene lá no Caxixe. E aí, no dia 30, ela completou mais um aniversário, mas o programa não tava no ar, né? Porque foi feriado em Viçosa. E ontem nós estivemos fora do ar também, né? Então, Edilene, ela manda essa música para você, te desejando tudo de bom e do melhor. Muitos anos de vida, parabéns. Felicidade para você, tá? São votos da nossa equipe aqui também, tá? Curte bem mesmo, porque a vida só dá um sopro. Há momentos que não podemos desperdiçar, né? E ela te manda o Tonico Tinoco, Velhas Cartas.

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1: Olha a hora, 6:40, sexta-feira, Dia Internacional da Loira. É, a dona. Ô, seu Vicente, um abraço pro senhor também aí em Cajuri, aí na Joaquim de Toledo. Ô, Cajuri! Tião Carreiro e Padinho vai cantar pra dona Penha também, Travessia do Araguaia.

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1: Olha a hora, 6h43, o gás tá acabando o milho de pipoca. Olha, mas dá tempo ainda se você tá aí pertinho do seu telefone, tá, tira do bolso aí seu celular, dá uma ligada pra nós aqui, pede mais uma cantiga, que nós vamos substituir aqui alguma saideira que tá aqui no ponto. Zé Alvim pediu pra ouvir, tchau do carro em Santarém, ó, ele ligou e pediu e vai ouvir, ó, faz o mesmo.

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1: Pois é, e com essa já vou ficando por aqui. Eu quero agradecer o carinho de vocês. Eu volto segunda-feira, se Deus quiser. Eu tenho certeza que Ele quer, porque tem o Deus no coração. Gente, muito obrigado pelo carinho da sua companhia até agora. Muito bom. Segunda-feira, conto novamente com a sua audiência. Vou deixar as minhas saideiras de hoje aqui, ó. Dino Franco, mora aí, família do interior. Almir Sáter, moreninha linda. Zilizalo, A Volta do Seresteiro. Se der tempo, Liu e Léo, A Sementinha. E com essa, eu já vou. Beijo na ponta do coração para os marmanjos, um aperto de mão bem distante, mas bem longe mesmo. Tchau, obrigado.

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0: 7:02.
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0: Mestre, grande Valeu. Martinho da Vila, obrigado.
1: Eu que digo, obrigadinho por ter emprestado o seu público maravilhoso.

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2: Seja muito bem-vindo a mais um Momento Contábil. É um prazer ter a sua companhia para conversarmos sobre o que há de mais atual no mundo das finanças e dos impostos. Hoje o nosso assunto parece ter um nome complicado, mas eu garanto que ele vai fazer parte do seu dia a dia, tanto quanto o seu CPF. Vamos falar sobre o CCLASS-TRIB, o Código de Classificação de Tributação. Se você é empresário, gestor ou trabalha com vendas, já deve ter percebido que a reforma tributária não mudou apenas o nome dos tributos para CBS e IBS. Ela mudou a forma como a gente conversa com o fisco. Imagine que você tem uma loja e vende centenas de itens. Como é que o governo sabe exatamente quanto cobrar de impostos sobre uma garrafa de água mineral e quanto cobrar sobre um refrigerante? A resposta está na classificação tributária. E é aqui que o CCLASS-TRIB entra em cena como um grande protagonista dessa nova era contábil. Para a gente começar do jeito certo, vamos definir. O CCLASS-TRIB é como se fosse o RG tributário de cada mercadoria ou serviço. Antigamente, a gente se baseava muito no NCM, Nomenclatura Comum do Mercosul, para definir o imposto. O problema é que o NCM descreve o que o produto é, por exemplo, se ele é uma camisa de algodão. Mas nem sempre ele dizia, com clareza, como aquele produto deveria ser tributado no novo sistema de IVA dual. O CCLASS-TRIB veio para resolver isso. Ele é uma tabela unificada que vincula o produto diretamente à sua alíquota de CBS, que é o tributo federal, e IBS, que é o tributo estadual e municipal. Sem ele, o sistema de split payment, que é aquela divisão automática do imposto no momento do pagamento que já contamos aqui no programa, simplesmente não funciona. Se o código estiver errado, o cálculo sai errado. E o problema sobra para quem? Para o empresário e para o contador. A grande diferença que você precisa entender é que a classificação do produto é uma coisa e a classificação tributária é outra. Vamos a um exemplo prático para facilitar. Imagine dois produtos eletrônicos, um tablet e um leitor de livros digitais. Fisicamente, eles são parecidos, mas tributariamente, o leitor de livros pode ter uma imunidade ou alíquota zero, por ser considerado livro, enquanto o tablet paga uma alíquota cheia efetiva. Outro exemplo clássico da reforma é o imposto seletivo, o famoso imposto do pecado. Se você vende água mineral, o CCLASS-TRIB vai indicar uma tributação padrão ou reduzida. Mas se você vende uma bebida açucarada, o código será diferente para sinalizar que ali deve incidir o imposto seletivo. Percebe a responsabilidade? Se você cadastrar o refrigerante com o código de água, você está sonegando imposto sem saber. Se cadastrar a água com o código do refrigerante, está jogando dinheiro fora, pagando mais impostos. Onde é que esse código aparece? Em todo lugar. Ele deve estar configurado no sistema de gestão, o ERP, e vai sair impresso em cada nota fiscal eletrônica que sua empresa emitir. É através desse código que os bancos e as operadoras de cartão de crédito sabem quanto devem reter de imposto no ato da venda. Os erros mais comuns que temos visto nos escritórios de contabilidade são uso de códigos genéricos, tentar classificar tudo em um código outros para ganhar tempo Isso é um convite para fiscalização eletrônica imediata. Outro erro é a confusão entre mercadorias e serviços. Na reforma, a linha entre produtos e serviços fica muito tênue, mas o Seclestrib exige uma precisão. O terceiro erro mais comum é a falta de atualização. As tabelas do governo mudam. Usar um código que foi extinto ou alterado trava a emissão da sua nota fiscal. E atenção, o erro na classificação pode gerar multas que variam de 1% a 5% do valor da operação, além da perda de créditos tributários que sua empresa poderia recuperar. Amigo empresário, a mensagem de hoje é clara. A contabilidade moderna não aceita mais o famoso eu acho. O Seclestrib exige que você comece profundamente uma mudança no ato de vender. Não deixe para revisar seu cadastro de produtos apenas na hora de fechar o mês. Isso deve ser um processo contínuo. Minha recomendação para você hoje é: reúna sua equipe de compras e de vendas, sente com seu contador e faça um pente fino no seu cadastro. Verifique se cada item está com o Seclestrib correto. Lembre-se que a rastreabilidade é total. O fisco sabe o que você comprou e vai cruzar com o que você está vendendo. Está em conformidade não é apenas evitar multas, é garantir que sua empresa tenha saúde financeira para crescer com segurança nesse novo cenário de reforma tributária. Informação correta é o melhor investimento que você pode fazer pelo seu negócio. Use a contabilidade a seu favor e transforme esses códigos em estratégia de crescimento. Muito obrigado pela sua audiência, um grande abraço e até o próximo Momento Contábil.
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3: 7h39.
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7: Olá, amigos e ouvintes da Rádio Universitária FM. Está de volta o FV Informa, com as principais notícias da Universidade Federal de Viçosa. 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Está no ar mais uma edição do nosso informativo. Eu sou João Vicente, é um prazer enorme estar em sua ótima companhia. Acompanhe agora as principais notícias da Universidade Federal de Viçosa com o apoio da DCI, Diretoria de Comunicação Institucional, e da Fratev. Graduação em Engenharia de Alimentos celebra 50 anos com homenagens e palestra de ex-aluno. FINEP disponibiliza 220 milhões de reais para inovação em cooperativas de agricultura familiar. Iniciativa da Universidade lança site e aplicativo para mapear a herpetofauna de Viçosa e região. Abertas inscrições para quem deseja atuar como voluntário no CIA do Campus Viçosa. UFV na Ilha da Trindade. Graduanda participa de expedição científica para investigar animais aquáticos invertebrados. Colune em Cena apresenta duas comédias e duas tragédias nesta sexta-feira. Na última terça-feira, o curso de Engenharia de Alimentos da UFV celebrou 50 anos em uma cerimônia no auditório do Departamento de Tecnologia de Alimentos, que teve como tema Tradição que Inspira, Inovação que Transforma, Futuro que Alimentamos Juntos. Durante o evento, houve homenagens a quem contribuiu e vem contribuindo para a consolidação de uma história de sucesso. Seus primeiros alunos, professores e técnicos aposentados e da ativa e coordenadores do curso. Esse sucesso se revela, por exemplo, na nota máxima obtida pelo curso no Exame Nacional de Desempenho dos Estudantes, ENAD, e no reconhecimento dele pelo Ministério da Educação como o melhor do país na área. Por essas e outras razões, é que na abertura da cerimônia, o coordenador do curso, Wilmer Edgar Loeira Pena, lembrou que a comemoração dos 50 anos não é apenas pela passagem do tempo, mas pela consagração de um belo trabalho realizado pelos que passaram pela engenharia de alimentos e pelos que ali ainda atuam. O professor Wilmer destacou ainda que, ao longo dos 50 anos, o curso já transformou a vida de mais de 1.200 engenheiros de alimentos, profissionais que hoje lideram indústrias, desenvolvem tecnologias e elevam o nome da UFV no Brasil e no exterior. Um deles, inclusive, ministrou a palestra diretamente da Irlanda. Erlon de Freitas Pereira, que se graduou na UFV em 1998 e foi o palestrante, comentou sobre o orgulho e a honra em participar do evento e ser ex-aluno da Engenharia de Alimentos da UFV. Segundo ele, a base de conhecimento obtido na universidade não fica atrás de nenhuma instituição estrangeira e, no seu caso, representou uma oportunidade de trabalho em diferentes áreas. Durante a palestra, ele contou um pouco sobre sua trajetória profissional, que envolve atuação no Brasil, Europa e em mercados globais no setor de ingredientes, aromas e soluções tecnológicas para alimentos, e discorreu sobre mudanças ocorridas nos últimos anos em relação à alimentação, que, diferentemente do passado, envolve cada vez mais aspectos como nutrição, saúde e sustentabilidade. Após a palestra, professores e técnicos aposentados presentes na cerimônia receberam homenagens, assim como estudantes das primeiras turmas. Além do professor Wilmer, integraram a mesa de abertura da cerimônia de 50 anos da Engenharia de Alimentos a vice-reitora Rejane Nascentes, o diretor do Centro de Ciências Exatas e Tecnológicas, Júlio César de Oliveira, e o chefe do DTA, Emílio Rocha Bernardino de Almeida Prata. Todos comentaram sobre a alegria de se celebrar as 5 décadas do curso, destacando o comprometimento do seu corpo docente e técnico com a formação de excelência. Segundo a vice-reitora Rejane Nascentes, são 50 anos de dedicação na entrega de profissionais de qualidade ao mercado que levam o mundo afora o nome da UFV. Ela desejou mais sucesso ao curso e também ao Departamento de Tecnologia de Alimentos, que abriga também o curso de Ciência e Tecnologia de Alimentos e o Programa de Pós-Graduação em Ciência e Tecnologia de Alimentos, que, na mais recente avaliação quadrienal 2021-2024 da CAPES, obteve a nota máxima, 7. Para saber mais sobre a história do DTA e dos professores que passaram por ali, acesse dta.ufv.br/breve-histórico. A FINEP, vinculada ao Ministério da Ciência, Tecnologia e Inovação e o Ministério do Desenvolvimento Agrário e Agricultura Familiar, anunciaram a assinatura e início da execução de 2 editais, dentro do programa Coopera Mais Brasil Tecnologias, para induzir o desenvolvimento de máquinas, equipamentos e processos que beneficiem a produção agrícola familiar no país. O edital, voltado para empresas, disponibiliza R$ 120 milhões de reais em subvenção para projetos de trator de pequeno porte, máquinas, equipamentos e sistemas de processamento e beneficiamento de produtos agrícolas. Estão contemplados também o desenvolvimento de embarcações mais eficientes para a pesca artesanal e equipamentos associados a atividades, como sistemas de refrigeração de baixo consumo e caixas isotérmicas. As empresas de qualquer porte podem submeter projetos desde que estejam associadas em cooperativas de agricultura familiar que participem ativamente do desenvolvimento das soluções. Por sua vez, o edital destinado às instituições científicas e tecnológicas e de inovação, públicas ou privadas, sem fins lucrativos, oferece R$ 100 milhões de reais não reembolsáveis. Também exige associação com cooperativas e selecionará propostas que fortaleçam a capacidade inovativa, aumentem a tecnificação de agricultores, agreguem valor aos produtos agrícolas, melhorem o aproveitamento de resíduos ou aumentem a eficácia energética. O edital para empresas receberá propostas em fluxo contínuo até 30 de abril de 2027. O valor mínimo de cada proposta é de R$ 5 milhões, não podendo ultrapassar R$ 20 milhões, sendo que o percentual da contrapartida varia conforme o porte da empresa. Já o edital para ICTs será executado no formato tradicional, com submissão até o dia 8 de dezembro. Neste caso, o valor mínimo dos projetos é de R$3 milhões e o máximo de R$15 milhões. Alinhado ao Programa 10 do Fundo Nacional de Desenvolvimento Científico e Tecnológico, o Coopera Mais Brasil Tecnologia atua diretamente na modernização da engenharia agrícola do país, reduzindo a dependência externa de componentes e criando infraestrutura sustentável para o pequeno produtor. A herpetofauna é o conjunto de todas as espécies de anfíbios e répteis que vivem em uma determinada região ou ecossistema. Entre eles estão sapos, rãs, cobras, lagartos, jacarés, crocodilos, tartarugas e cágados. O Brasil possui uma das maiores riquezas de herpetofauna do mundo, com mais de 100 mil espécies de anfíbios e centenas de répteis catalogados. Conhecer a herpetofauna de uma região é fundamental, porque anfíbios e répteis funcionam como um termômetro da saúde ambiental. O mapeamento desses animais também é importante para a segurança e a saúde humana. Tornar pública a herpetofauna de Viçosa é o objetivo de uma iniciativa de divulgação científica do Laboratório de Herpetologia do Museu de Zoologia João Mugem, da UFV. Voluntariamente, alunos do professor Renato Feio, do Departamento de Biologia Animal, construíram um site e um aplicativo com quase 100 espécies da herpetofauna da cidade. O conteúdo é baseado no acervo da coleção de répteis e anfíbios do Museu de Zoologia, bem como no trabalho de outros pesquisadores que já fizeram parte da instituição com o objetivo de aproximar a população da biodiversidade local, promovendo conhecimento acessível, científico e visualmente atrativo. Confira no site Herpetofauna de Viçosa cada espécie que é apresentada por meio de pranchas fotográficas de alta resolução, incluindo imagens de indivíduos vivos. Segundo os autores, Viçosa abriga uma impressionante diversidade de anfíbios e répteis da Mata Atlântica e, de acordo com os organizadores, apesar de sua relevância ecológica, muitos desses animais ainda são alvo de desconhecimento, medo e preconceitos, frequentemente associados a mitos e interpretações equivocadas. Serpentes são vistas como perigosas por natureza, anfíbios como transmissores de doenças ou animais nojentos e lagartos como ameaças imaginárias. No entanto, a ciência mostra exatamente o contrário. A herpetofauna desempenha papéis fundamentais na cadeia alimentar, no controle de insetos e pragas, na ciclagem de nutrientes e tem profundo valor cultural e biológico. Segundo a pesquisadora Milene Otani, uma das organizadoras da iniciativa, nosso objetivo é que este aplicativo sirva como uma ferramenta educativa, científica e cultural, valorizando a fauna de Viçosa e região e contribuindo para a conservação. Conhecer é o primeiro passo para respeitar, admirar e proteger. Até o dia 5 de outubro estão abertas as inscrições para os estudantes que desejam atuar como voluntários no Simpósio de Integração Acadêmica CIA 2026 no Campus Viçosa. Os selecionados serão avisados por e-mail no dia 8 de outubro e deverão participar de uma reunião online obrigatória no dia 9. Todos os voluntários que cumprirem as atividades receberão certificado pelas horas dedicadas. O Simpósio de Integração Acadêmica ocorrerá nos três campi, de 19 a 23 de outubro, e está sendo organizado pelas Pró-Reitorias de Pesquisa e Pós-Graduação, de Ensino e de Extensão e Cultura. Em caso de dúvida ou para mais informações, acesse o site ou Instagram do CIA ou envie e-mail para cia@ufv.br. Imagine participar de uma expedição científica, passar dias navegando pelo Oceano Atlântico e meses explorando uma das ilhas mais distantes da costa do país em busca de informações até então desconhecidas pela humanidade. Esse poderia ser o início de uma história de ficção, mas é o início de uma história real sobre pesquisa contada pela estudante de graduação da UFV, Janaína Rococchi. A ciência e a imaginação compartilham mesmo um encantamento pelo que ainda não é compreendido. A educação superior e a universidade pública, nesse caso e em muitos outros, tornaram realidade a ida da futura bióloga para a Ilha da Trindade,

0: investigação de espécies de hidrozoários no ecossistema na Ilha da Trindade. Esse projeto é liderado pelo professor da Universidade de São Paulo, Marcos Tavares, de quem partiu o convite de colaboração para a coordenadora do LEIA UFV e especialista em hidrozoários, a professora do Departamento de Biologia Animal, Amanda Cunha, e para Janaína. Buscar informações sobre a biodiversidade dos hidrozoários, que fazem parte do grupo dos corais, das anêmonas e das águas-vivas, é importante sob diferentes perspectivas. Uma delas é a da proteção desses animais e de suas funções ecológicas como predadores, presas e formadores de habitats, entre outras ligadas à manutenção do equilíbrio ambiental. De acordo com Janaína, os hidrozoários ainda não são muito bem conhecidos, até porque, em geral, são pequenos e sua identificação é bastante especializada. Muitas vezes passam despercebidos. Além disso, aprender sobre esses animais pode contribuir para entendimentos mais abrangentes sobre evolução e ciclos da vida, assim como de outras áreas de estudo, como potencial biotecnológico e médico. Nesse contexto, a Ilha da Trindade torna-se um laboratório único, isolado do continente, sem população nativa ou fixa. A ilha fica a mais de 1.000 quilômetros da costa brasileira, ao leste da cidade de Vitória, no estado do Espírito Santo, e tem uma área de aproximadamente 10 quilômetros quadrados. É administrada pela Marinha do Brasil, e turistas não têm permissão para visitar e o acesso é restrito a militares e pesquisadores. Por isso, um convite de colaboração como esse, envolvendo uma expedição científica à Ilha da Trindade, com a participação de uma estudante de nível de graduação e de uma instituição de ensino superior no interior de Minas Gerais, pode ser considerado raro na avaliação da professora Amanda. A matéria completa você confere no site da UFV. Hoje, sexta-feira, às 18 horas, será realizada a 10ª edição do projeto interdisciplinar Colune em Cena, no anfiteatro do Colégio de Aplicação Cap Colune. O evento será protagonizado pelos alunos da primeira série que apresentarão ao público o resultado de um processo de contato e experimentação com a linguagem cênica. Este ano serão encenadas duas tragédias e duas comédias: Antígona de Sófocles, Gota d'Água de Chico Buarque e Paulo Pontes, O Santo e a Porca de Adriano Suassuna e O Bem-Amado de Dias Gomes. O 10º Colune em Cena é uma realização do Cap Colune em parceria com os projetos PIBI de Dança e PIBI de Letras e tem como objetivo proporcionar aos estudantes uma experiência de criação artística, desenvolvendo a expressão, a criatividade e o contato com o teatro. A entrada é gratuita e aberta a todo o público. E sobre o projeto, o evento, que é realizado há 10 anos no Cap Colune, conta com a participação de cerca de 160 alunos. O projeto foi criado em 2015 com as áreas de arte e língua portuguesa, com o intuito de desenvolver a linguagem cênica com os alunos. São 8 meses de preparação nesse processo, no qual os participantes adaptam a cena selecionada para ser apresentada em 20 minutos. Fazem aulas de improvisação teatral, de figurino, maquiagem, sonoplastia, de escrita sobre o texto, por meio de oficinas que acontecem nas aulas de arte e nas aulas de língua portuguesa. E assim chegamos ao fim do informativo de hoje. Essas e outras matérias você encontra no site da UFV e nas redes sociais. Agradeço pela sua sintonia, desejando que tenha um ótimo dia.
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4: Oito e seis.
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E aqui a gente vai, sai do serviço cansada, acorda às 4 horas da manhã para trabalhar e não tem horário para chegar em casa. É mal administrado mesmo, é mal mesmo. Não tem administração nenhuma.

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3: Nove e quatro. 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
4: 9h34.
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3: Nove e quarenta e cinco.
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6: Dez e dois.
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10: Bom dia, eu sou o Kaique Myron e está começando o Expresso Universitária, com informações de Viçosa e região. Agora você confere os destaques desta sexta-feira, dia 2 de outubro. O aniversário de 155 anos de Viçosa foi marcado por atividades para toda a comunidade na última quarta-feira, 30 de setembro. As festividades tiveram encerramento na Praça Silviano Brandão, com shows de Flávio Venturini, ícone da música popular brasileira e com forte influência do Clube da Esquina e de Milton Nascimento, e do grupo Camisa 10. O show de Flávio Venturini começou por volta das 8 horas e 30 minutos. Logo na primeira canção, uma chuva torrencial começou a cair em Viçosa, mas não foi suficiente para dispersar o público que acompanhou mais de uma hora e meia de apresentação. Após o show de Flávio Venturini, foi a vez do Camisa 10 subir ao palco na Praça Silviano Brandão. Mesmo com um atraso de uma hora em relação ao horário previamente marcado, que era às 22 horas e 15 minutos, o Angelino e a banda iniciaram a apresentação e tocaram seu repertório. As apresentações do aniversário de 155 anos da cidade continuam. Hoje, sexta-feira, dia 2 de outubro, a artista Fernanda Takai e a cantora Carol Almeida protagonizam o Minas ao Luar, iniciativa do FEComércio MG e do SESC. Os shows serão realizados no gramado das quatro pilastras da UFV, a partir das 20 horas. Por fim, o Viçosa Moto Fest movimenta novamente o espaço aberto de eventos da UFV, reunindo centenas de motoclubes da região.
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10: As greves dos empregados da Caixa Econômica Federal e dos Correios chegaram ao fim após decisões do Tribunal Superior do Trabalho, TST, em Viçosa. Não houve informação sobre uma paralisação efetiva dos funcionários dos Correios. Já os funcionários da Caixa paralisaram as atividades e retomaram os serviços essenciais na segunda-feira, dia 28 de setembro, sob orientação do Sindicato dos Bancários de Ponte Nova. Na Caixa, o TST determinou, na terça-feira, dia 29, o encerramento da greve nacional, iniciada em 10 de setembro. A decisão foi tomada durante o julgamento do dissídio coletivo instaurado após o encerramento das negociações entre a instituição e os trabalhadores. O ministro Maurício Godinho rejeitou o pedido da Caixa para que a paralisação fosse considerada abusiva. A decisão também determinou a compensação dos dias parados em até 180 dias, considerando a adesão efetiva de cada trabalhador ao movimento. Em Viçosa, o sindicato responsável pela categoria informou que a agência da Caixa, no município, já havia sido orientada a retomar as atividades no início da semana, antes da decisão do TST. Na terça-feira, os funcionários que haviam permanecido em paralisação retomaram os serviços essenciais com o encerramento oficial da greve e o atendimento passa a ser realizado integralmente. A greve dos Correios também foi encerrada após decisão do TST. A paralisação começou no mesmo dia da Caixa, em 10 de setembro, e durou 15 dias. O tribunal considerou o movimento não abusivo e autorizou a compensação dos dias parados. Em Minas Gerais, segundo o Sintect MG, os trabalhadores retornaram às atividades na última sexta-feira, dia 25. As negociações sobre o Saúde Caixa, no caso da instituição financeira, e questões relacionadas ao acordo coletivo dos Correios continuam sendo discutidas entre as empresas e as entidades representativas dos trabalhadores. Uma iniciativa de divulgação científica do Laboratório de Herpetologia do Museu de Zoologia João Mugem, da UFV, lançou um site e um aplicativo para apresentar a herpetofauna de Viçosa e região. O projeto reuniu informações sobre quase 100 espécies de anfíbios e répteis. A herpetofauna corresponde ao conjunto de espécies de anfíbios e répteis de uma determinada região ou ecossistema. O grupo inclui animais como sapos, rãs, cobras, lagartos, jacarés, crocodilos, tartarugas e cágados. O conteúdo disponibilizado pela iniciativa tem como base o acervo da coleção de répteis e anfíbios do Museu de Zoologia João Mugem, e também foram utilizados trabalhos de pesquisadores que já fizeram parte da instituição. O projeto foi desenvolvido voluntariamente por alunos do professor Renato Feio, do Departamento de Biologia Animal. A proposta é aproximar a população da biodiversidade local por meio de informações científicas e imagens das espécies. Segundo os organizadores, Viçosa possui diversidade de anfíbios e répteis da Mata Atlântica. O projeto destaca a importância desses animais para o equilíbrio ecológico, incluindo funções na cadeia alimentar, no controle de insetos e pragas e na ciclagem de nutrientes. A iniciativa também aborda o desconhecimento e os preconceitos relacionados a esses animais. De acordo com os responsáveis pelo projeto, serpentes, anfíbios e lagartos são frequentemente associados a interpretações equivocadas. A pesquisadora Milene Otani, uma das organizadoras, afirmou que o objetivo é utilizar o aplicativo como ferramenta educativa, científica e cultural, valorizando a fauna de Viçosa e região e contribuindo para sua conservação. Além do acesso pelo site, o conteúdo pode ser baixado diretamente pelo celular. A instalação pode ser feita pelos navegadores Google Chrome ou Safari. O Expresso Universitária vai ficando por aqui. Lembrando que a gente se encontra sempre por volta das 9h30 da manhã e às 3h30 da tarde. Continue sintonizado com a gente, porque música e informação de qualidade é aqui na 100,7 FM. Tchau!
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5: Olá, seja muito bem-vindo a mais um Momento Contábil. É um prazer ter a sua companhia. Seja você que está nos ouvindo no rádio do carro, em casa ou direto da lida do campo. Hoje o nosso papo é fundamental para quem tira o sustento da terra ou possui propriedades fora do perímetro urbano. Vamos conversar sobre o ITR, o Imposto Territorial Rural. Muitas vezes, o produtor rural foca toda a sua energia na safra, no gado ou no clima e acaba deixando a papelada tributária para a última hora. Mas olha, o ITR não é apenas mais uma guia a ser paga. Ele é um imposto federal que funciona como IPTU do campo, mas com regras muito específicas que, se bem compreendidas, podem representar uma economia real e evitar dores de cabeça gigantescas com a Receita Federal. Mas afinal, quem é que precisa declarar o ITR? A regra é clara. Se você é proprietário de terra rural, titular do domínio útil, possuidor a qualquer título ou usufrutário, você está no radar deste imposto. Não importa se a terra é produtiva ou não, o fato de ser uma área rural já gera obrigação. A única exceção são os casos de imunidade e isenção, que vamos detalhar daqui a pouco. Agora, vamos para a parte que todo mundo quer saber. Como é feito o cálculo? O ITR não incide sobre tudo que você tem na fazenda. Ele incide sobre o que chamamos de VTN, Valor da Terra Nua. Isso significa que as benfeitorias como casas, currais, cercas, pastagens cultivadas e florestas plantadas não entram na conta. O imposto é sobre o valor do solo bruto. A alíquota que você vai pagar é progressiva. Quanto maior a propriedade e menor o seu grau de utilização, maior será o imposto. Ou seja, o governo usa o ITR para desestimular terras improdutivas. Aqui entra um conceito que você já deve ter ouvido falar, o módulo fiscal. Ele é a unidade de medida expressa em hectares que varia de município para município. Por que ele é importante? Porque ele define se sua propriedade é considerada pequena, média ou grande para fins de isenção. Por exemplo, em muitas regiões, se você tem uma pequena gleba rural, que varia de 30 a 100 hectares dependendo da localização, e a explora sozinho ou com sua família, sem ter outro imóvel, você pode estar isento do imposto. Além da isenção para pequenas propriedades, existem benefícios para áreas de preservação. Se você tem áreas de preservação permanentes, as chamadas APPs, ou reserva legal devidamente averbadas e declaradas na ADA, Ato Declaratório Ambiental, junto ao IBAMA, essas áreas podem ser excluídas do imposto. É o governo dando um desconto para quem cuida do meio ambiente, mas atenção, não basta ter a mata, é preciso que a documentação ambiental esteja em dia para garantir o benefício fiscal. E como fica a parte prática das obrigações? Todo ano, geralmente entre agosto e setembro, o produtor deve entregar a Declaração de Imposto sobre a Propriedade Territorial Rural, a DITR. O pagamento pode ser feito via DARF, em cota única ou parcelado, desde que o valor não seja inferior a R$ 100. Perder o prazo gera multa de 1% ao mês sobre o imposto devido, além de impedir a emissão da certidão negativa de débitos, que é exigida para conseguir crédito rural junto aos bancos. Falando em estratégia, como fazer o planejamento fiscal do ITR? O segredo está na precisão das informações. Muitos produtores erram ao declarar o valor da terra nua muito abaixo do mercado para pagar menos imposto. Mas isso pode gerar problemas na hora de vender a terra, aumentando o imposto de renda sobre o ganho de capital. O planejamento consiste em equilibrar um VTN justo com o máximo aproveitamento das áreas de exclusão, como as de preservação, e a comprovação correta do grau de utilização da terra. Se você produz grãos ou cria gado de forma eficiente, sua alíquota cai drasticamente. A organização contábil é a melhor amiga do produtor rural. Guardar notas fiscais de insumos, registro de vacinação de gado e laudos técnicos de produtividade não serve apenas para o controle interno. São essas provas que garantem que você paga o imposto justo, na alíquota correta, para quem produz. Sem a organização, você acaba pagando como se a terra fosse improdutiva e o prejuízo é certo. Para encerrar nosso encontro de hoje, fica um conselho. Não trate o ITR como uma mera formalidade. Ele é uma peça-chave na gestão de sua propriedade. Procure um contador especializado no setor agro. Esse profissional vai te ajudar a cruzar os dados do CAR, Cadastro Ambiental Rural, do ADA e da Declaração de ITR, garantindo que você aproveite todos os benefícios legais e mantenha sua terra produtiva e regularizada. Cuidar da contabilidade de sua fazenda é tão importante quanto cuidar da semente do solo. Com a orientação certa, você protege seu patrimônio e garante o crescimento do seu negócio. Muito obrigado pela sua audiência e até o próximo Momento Contábil.
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4: 11:34.
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1: Ana Carolina! Vem fazer comigo, senhor.

0: de óculos, Ana?
1: Vamos de óculos.
0: É de óculos, ela. Também tenho. Vamos ver, então.

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5: Meio-dia e três.
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0: 1 e 1. 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
2: Está entrando no ar Reggae Power. Boa tarde, amigos ouvintes da Rádio Universitária FM de Viçosa, Minas Gerais. Está começando mais um Reggae Power, a força do reggae para você, que vai ao ar toda sexta-feira às 13 horas com reapresentação domingo às 11 horas, sempre com produção e apresentação de Mr. Bulldog. 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É isso aí, meus amigos. Hoje eu vou trazer para vocês aí um recorte do reggae maranhense. É isso aí, Reggae Power e na Maranhão Style. Vamos que vamos. Vamos contar um pouco da história do reggae, como que ele chegou ali em São Luís do Maranhão até ela se tornar a Jamaica brasileira. É isso aí. O Maranhão é um estado ali daquela curvinha lá em cima do Brasil, na região Nordeste, né? E que tem uma proximidade ali com o Caribe. Então, a gente tem duas teorias aí que pairam dizendo por que que o reggae chegou ali no Maranhão. Uma, a galera fala que pelas proximidades ali, eles pegavam nas rádios, as rádios caribenhas, e começaram a curtir o reggae, entre outros estilos ali, e o reggae foi chegando pelas ondas sonoras do rádio. E outra corrente, que afirmam que é mais verídica, que os navios, né, chegavam do Caribe, aportavam ali em São Luís do Maranhão, e os marinheiros traziam alguns compactos de vinil, né, naquela época, né, de reggae, e eles começaram a colocar esses vinil para tocar aí nas boates ali, nas festinhas, né, a interação ali dos marinheiros dentro da cidade de São Luís. Então essas músicas começaram a chegar e começaram a tocar, né, pra galera, e a galera começou a curtir o reggae. Dizem que então que tem essas duas teorias, né? Então, no primeiro bloco do Reggae Power, já vou trazer para vocês três clássicos do reggae daquela época que começou a influenciar a ilha de São Luís do Maranhão e a galera começar a curtir reggae. E durante o programa eu vou contando um pouquinho mais dessa história. Então vamos lá, no primeiro bloco teremos Gregory Isaacs, depois Dennis Brown e fechando Eric Donaldson. Então são três nomes aí que são considerados aí as grandes referências no reggae lá no Maranhão. Vamos que vamos então, curtindo Reggae Power e na Maranhão Style.

E no primeiro bloco do Reggae Power, você curtiu aí Eric Donaldson com I Forgot To Give You Love. Antes tivemos Dennis Brown com Here I Come. E abrindo o bloco, ele, Gregory Isaacs, Night Nurse. É isso aí, três pedras, como eles costumam dizer lá no Maranhão. Então, contando um pouco mais dessa história, né? Esses discos de vinil foram chegando aí, galera foi curtindo, e esses vinilzinhos começou a chegar nas equipes de som, né? Que animavam os bailes da periferia, né? Então eles começaram a colocar esses reggae dentro do repertório e a população começou a curtir e dançar. Então, dentro daquela soul music, daqueles estilos que rolavam nos bailes ali, começou a ter uns reggae também e a galera começou a dançar, inclusive dançar agarradinho, né? Depois a gente fala um pouquinho sobre isso. E para abastecer esses repertórios, né, a galera começou a curtir demais esse reggae, e então os donos das equipes de som começaram a se deslocar para Jamaica para comprar os compactos ali na baseada. Então eles entravam tipo em sebo de vinil lá na Jamaica, eles compravam a passagem, só tinham dinheiro para ir, chegar lá, comprar e voltar. Então eles iam, compravam o máximo de discos sem nem ouvir, sem nem saber o que era, traziam e chegavam aqui e iam separando, né, esses discos e encontrando músicas que eles poderiam tocar aí nas noites e nos bailes, né, das suas equipes de som. Então isso tudo foi gerando aí uma demanda, foi gerando já o som se entranhando em São Luís do Maranhão. Então vamos curtir um pouco das músicas que eram garimpadas aí nessa época nos discos de vinil que a galera foi buscar lá na Jamaica. Vamos ouvir então Rosemarie, depois teremos Marco Roger e fechando ela Titi Ross. Então lá vem três pedradas, segura aí que hoje o programa tá aí na Maranhão Style Reggae Power.

0: E no segundo bloco do Reggae Power e na Maranhão Style, você curtiu aí Titi Ross com How Do You Like? Antes tivemos Marco Roger com Everywhere I Do. E abrindo o bloco, Rosemarie, que também é considerada uma grande dama do reggae lá no Maranhão, uma grande expoente do reggae, né, que é desse estilo que a galera curte aí, que é o Lovers Rock, né? Então tivemos ela, Rosemarie, com Like Shine of the Moon. Você está ligado no Reggae Power hoje aí na Maranhão Style. Daqui a pouquinho a gente volta.
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2: Uma e 33.

0: Bom, estamos de volta com o nosso Reggae Power, hoje dedicado totalmente ao reggae maranhense, e vamos dando sequência aí, contando um pouco mais dessa história. Bom, com esse sucesso tremendo aí das equipes de som e da cultura jamaicana se entranhando na cultura de São Luís do Maranhão, as equipes de som, né, agora já com o nome de radiolas, né, já naquela estética do formato sound system jamaicano, já coloridas, pintadas com suas identidades, né, e começaram a disputar território, não só musical, como também local, né, cada bairro tinha sua radiola, sua zona de ação, e era realmente como se eles brigavam por esse monopólio, né? E essa briga até se acirrou aí, né? A gente tem relatos aí de brigas mesmo, né? E para as radiolas adversárias não copiarem, né, as músicas de sucesso, cada uma conseguia garimpar esse sucesso, soltava esse sucesso e não queria que as outras radiolas também tocassem essas músicas, né? Então o que eles faziam? Pegavam esses compactos que eles buscavam na Jamaica, raspavam o selo do meio, né, e rebatizavam suas músicas aí com o melô. Né, eles chamavam de melô, melô de não sei o quê, melô do caminhoneiro, melô, né? Eles rebatizavam, muitas vezes pelo som das palavras ali, alguma palavra que tinha uma sonoridade, eles botavam, outras por causa de contexto social, outras dedicadas a alguém, mas isso começou a virar uma cultura também. E aí eu vou trazer nesse terceiro bloco para vocês justamente essa cultura da radiola, inclusive vocês vão ouvir vozes aí, né, marcando as canções, né? E eu não sei de quem são as músicas, eu não sei o nome das músicas, mas elas já me veio assim como melô. Então vamos curtir aí, né, melô da Valéria, depois melô dos caminhoneiros e fechando melô da Mila. É isso aí, é a cultura jamaicana invadindo o reggae power e na Maranhão style.
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E no terceiro bloco do Reggae Power, você curtiu aí três pedras aí do Maranhão, que eu também não sei o nome delas, eu não sei quem canta, mas eu sei que lá se chama assim. Então vimos Melô da Mila, antes tivemos Melô dos Caminhoneiros e abrindo o bloco Melô da Valéria. Você está ligado no Reggae Power, a cultura jamaicana no Maranhão e na Maranhão Style. E com a música jamaicana sendo totalmente difundida na ilha de São Luís do Maranhão, as rádios também começaram a tocar reggae, né? Isso entrou na programação das rádios formais, inclusive. Antes era uma questão mais de periferia e depois começou a invadir a programação da capital do estado, né? Então todo esse movimento também influenciou o quê? Os músicos locais, né? Então vou contar uma historinha aqui da primeira banda que surgiu lá. Então a primeira banda surgiu na Escola de Cegos de São Luís do Maranhão, com o nome de Banda Reflexo, e tinha lá entre seus integrantes Zé Orlando nos vocais, Aquiles Rabelo no contrabaixo, Neto Enes na guitarra, Frazão nos teclados e Joãozinho na bateria. Todos eles cegos, né? Alunos da Escola de Cegos do Maranhão. E já faziam muito sucesso tocando os sucessos da radiola, mas na versão com banda. Até que em 1986, o radialista Fauzi Baidum se junta à banda e dando origem a uma das maiores bandas de reggae do Brasil.

0: Caio, que é considerada aí a dama do reggae lá em São Luís do Maranhão, e fechando uma safra após aí, uma galera mais recente aí, de uns 15 anos pra trás, mais ou menos, se chama Nego Banto. Então vamos lá, curtindo agora
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0: as bandas maranhenses.
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0: Com vocês, Tribo de Jah, Célia Sampaio e Nego Banto no Reggae Power e na Maranhão Style.

E no último bloco do Reggae Power, você acabou de ouvir Nego Banto com a música Negra Nagô. Antes tivemos Célia Sampaio, a dama do reggae, com Mulher Negra. E abrindo o bloco, eles, uma das maiores referências do reggae no Brasil, diretamente de São Luís do Maranhão, Tribo de Já, com a música Ina Maranhão Style. É isso aí, Reggae Power. Bom, e atualmente o governo do Maranhão assumiu a relevância do reggae enquanto cultura forte, né, no seu estado, principalmente São Luís do Maranhão, criando aí políticas públicas de cultura, de turismo e de desenvolvimento econômico, todo voltado para a cultura reggae, inclusive, né, rebatizando São Luís do Maranhão como a capital brasileira do reggae, a Jamaica brasileira. Bom, é isso aí, minha gente. Espero que vocês tenham curtido o programa de hoje, voltado todinho para a cultura reggae do Maranhão. É muito bom a gente poder conhecer um pouco, né, esse Brasil tão grande, a cultura reggae tão grande no nosso país. Aqui em Minas Gerais, nós estamos fazendo um programa diretamente de Viçosa, né, tocando reggae aí, Viçosa, que tem uma tradição de reggae aí de mais de 30 anos também. Como que essa cultura é forte e tão peculiar e tão regionalizada, né? Vários estilos. Hoje falamos do reggae maranhense. É isso aí, contribuição feita. Lembrando que o nosso programa Reggae Power vai ao ar toda sexta-feira às 13 horas, com reapresentação domingo às 11 horas da manhã, aqui pela Universitária FM 100,7 de Viçosa, Minas Gerais, com produção e apresentação de Mr. Bulldog. Um grande abraço para vocês. Até a semana que vem com mais um Reggae Power. A força do reggae para você. 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
5: Olá! Seja muito bem-vindo a mais um Momento Contábil. É um prazer ter a sua companhia para desbravarmos juntos o universo dos números, dos impostos e, principalmente, da gestão do seu negócio. Se você vende produtos no Mercado Livre, na Amazon, na Shopee, ou se presta serviço através de aplicativos como iFood ou Uber, o assunto de hoje é vital para a saúde do seu bolso e para a continuidade da sua operação. Com o avanço da reforma tributária, um termo começou a ganhar holofotes e a tirar o sono de muitos empreendedores digitais. É o chamado split payment, ou em bom português, a divisão de pagamento. Mas não se assuste com o nome em inglês. A gente vai conversar hoje sobre como essa tecnologia vai mudar a forma como o imposto sai de sua venda e vai direto para o governo, sem nem passar pela sua conta bancária. Vamos entender como isso funciona na prática? Imagine que você vendeu uma camiseta por R$100 em um marketplace. No modelo tradicional, esse dinheiro entrava na conta da plataforma ou na sua conta bancária. E depois de um mês, você calculava o imposto e pagava a guia para o governo. O problema, na visão do fisco, é que entre a venda e o pagamento do imposto, muita coisa podia acontecer. O dinheiro sumia, a empresa fechava, ou o empreendedor simplesmente esquecia de pagar. O split payment foi criado para acabar com esse atraso. Ele é uma ferramenta tecnológica que faz a divisão do dinheiro no exato momento da transação. Quando o cliente passa o cartão ou paga o Pix, o sistema já identifica. X reais são do vendedor, Y reais são a comissão da plataforma e Z reais são o imposto, IBS e CBS. O valor do imposto é desviado automaticamente para o cofre do governo. É a chamada arrecadação em tempo real. Para quem vende online, a operação parece simples, mas a engenharia contábil por trás é bastante robusta. Vamos usar o exemplo de um lojista em um grande marketplace. O consumidor final compra um produto, por exemplo, por R$1.000. O sistema de pagamento, ou checkout, identifica as alíquotas da reforma tributária. Suponhamos uma alíquota somada de 25%. R$ 250 vão direto para a conta do governo. Os R$ 750 restantes são divididos entre a comissão da plataforma e o saldo líquido do vendedor. Isso muda drasticamente o fluxo de caixa. Antes, o vendedor tinha o valor bruto na mão por alguns dias. Agora, ele só recebe o valor líquido de impostos. Para as plataformas digitais, o desafio ainda é maior, pois elas se tornam responsáveis por garantir essa divisão sem que haja algum tipo de erro, sob pena de sanção pesada. Aqui entra o papel fundamental da contabilidade. Com split payment, o registro contábil não pode mais ser feito apenas por cima. É preciso uma rastreabilidade total. Cada venda gera um crédito tributário automaticamente. Se você comprou matéria-prima e já pagou o imposto nela, esse crédito precisa ser compensado com o que foi retido no split payment. As obrigações fiscais mudam de foco. O foco deixa de ser gerar uma guia de pagamento e passa a ser conferir se o sistema reteve corretamente. Se o sistema do marketplace calcular o imposto errado e reter a mais, o seu lucro vai embora. Se reter a menos, você pode ficar em dívida com a Receita Federal sem nem saber. A documentação fiscal, ou seja, as notas fiscais eletrônicas, precisam estar perfeitamente integradas ao sistema de pagamentos. Não são só os vendedores de produtos que entram nessa. Se você é um motorista de aplicativo ou entrega comida, o split payment também alcança sua prestação de serviço. O ISS, que agora vira parte do IBS, será retido na fonte. Isso traz uma formalização forçada para o setor, o que é bom para a transparência, mas exige que o profissional autônomo ou a pequena empresa de serviços tenha um controle muito rígido sobre suas taxas e recebíveis. O split payment não é um novo imposto, mas uma nova forma de cobrar os impostos, IBS e CBS, trazidos pela reforma tributária. O valor final da carga tributária depende de sua categoria, mas a forma de pagamento será imediata. O maior desafio é a tecnologia. Pequenos e-commerces que utilizam plataformas próprias precisarão utilizar seus gateways de pagamentos para suportar essa divisão. Por outro lado, a grande oportunidade é a redução de burocracia no final do mês. Se o imposto já foi pago no ato da venda, o empreendedor gasta menos tempo gerando boletos e mais tempo focado em vender. Além disso, o split payment ajuda a combater a concorrência desleal. Aquele vendedor que não pagava impostos e conseguia preços muito baixos, agora terá o imposto retido automaticamente, igualando o campo do jogo para quem sempre trabalhou de forma correta. O split payment é o futuro batendo na porta. Para quem vende em marketplaces ou plataformas digitais, a regra de ouro agora é organização. Você precisa saber exatamente qual é a sua margem de lucro, já descontando a retenção automática. Não deixe para entender isso quando o dinheiro cair menor na sua conta. Procure seu contador de confiança, revise suas configurações de pagamento nas plataformas e certifique-se de que sua emissão de nota fiscal está sincronizada com seu recebimento. A reforma tributária traz mudanças profundas, mas quem se prepara não apenas sobrevive, como prospera. Obrigado pela sua audiência. Continue acompanhando nossas pílulas de conhecimento para manter o seu negócio sempre nos trilhos da legalidade e do lucro. Sucesso nas vendas e até o próximo Momento Contábil.
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3: 12h42.
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3: 3:31. 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
5: Quatro e dois.
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3: 4:33.
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0: E começa com uma, cara, uma reflexão, sabe? Um negócio legal ali para animar sua sexta-feira. Quando você tem aquele amigo, aquela pessoa que você é muito próximo, que você tem muito tempo que não vê e tal. Ela é sempre legal, você não tem contato, né? Aí você manda uma mensagem assim: "Irmão, tô com saudades, tá sumidinho." Quem falou isso? Tem a palpite, Arthur?
1: Rapaz, Michel é um ex-jogador do Corinthians, talvez?
0: Corinthians de Cruzeiro, Barcelona, Inter de Milão. Essas são as conversas entre Ronaldo Fenômeno e o amigo Daniel Vorkaro, né? Cara, não sei exatamente o que rolou aí não, mas tá começando a pipocar aí umas conversas meio estranhas entre os dois, né? Mas vamos deixar as investigações irem pra frente aí. Mas falando de soccer, né? Como diriam os estadunidenses, nosso futebol. Cara, eu acho que destacar mesmo o amistoso do Brasil, que vai ser aí no próximo sábado, se eu não tenho enganado, né? Com a Índia, poderosa seleção da Índia. Vai ser assim, um jogo que eu particularmente, não sei nem se eu vou ver, com todo respeito à seleção brasileira e à Índia. Mas, cara, assim, amistosos de início de ciclo são sempre desse jeito, né? Jogos mais devagar, assim, todo. O time que você vê todo desfigurado mesmo, né? Mas o que eu quero destacar nesse jogo é a importância mesmo de trabalhar bem nesse jogo, né? Não a questão do futebol em si, mas observar bastante os jogadores. Saber que o nosso querido Carlo Ancelotti sabe que seus jogadores são jogadores de futebol, né? Ele falou isso a respeito do Pedro, falou que ele é um jogador de futebol e eu achava que ele era um gandula. Agora sei que não é, mas. Enfim, eu quero destacar isso aí e torcer para que a nossa seleção vença e consiga ter mais pistas aí de jogadores que vão ser importantes no ciclo, né? Sobretudo ver se a gente consegue alguém pro gol, porque tá difícil.
2: Por um lado nosso Don Corleone e do outro uma boa oportunidade de testar jogadores, né? 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Convido você também a nos seguir no Instagram, @programa.naarea. Lá você fica sabendo sobre absolutamente tudo que acontece no esporte de Viçosa e região. No dia 21 de setembro, tivemos o início de mais uma pausa FIFA. A seleção brasileira aproveitou marcando amistosos contra a Austrália, dois jogos, e um confronto contra a Índia. As partidas contra a Austrália já ocorreram. O que vocês acharam do desempenho da seleção nesses primeiros confrontos pós-Copa do Mundo?
3: Olha, Arthur, então, a sensação que ficou para mim do primeiro jogo foi um pouco ruim. Parecia que a seleção não tinha aprendido nada com o que aconteceu na Copa do Mundo. O Ancelotti, ele insistiu naquele 4-2-4, que foi um sistema que já tinha sido criticado tanto pela torcida quanto pela imprensa. E o resultado foi uma atuação complicada, né? O time estava meio sem conexão, meio descompactado. E foi, assim, bem abaixo do esperado, eu acho, de jogadores importantes que a gente tinha visto jogar. Para piorar também, o Ancelotti ele vem demonstrando uma irritação com as cobranças em relação às escolhas táticas do time. Mas no segundo confronto teve uma mudança, felizmente o modelo antigo ficou para trás e espero que continue para trás. E essa mudança da reorganização, né, para a seleção foi boa do meu ponto de vista. A gente teve o Bruno Guimarães como concentração no meio-campo. E 2 meses com mais dinâmica, né? O Danilo, que já é mais consolidado ali no Botafogo, e o Gabriel Bontempo, que é o menino da Vila, né? Então, eu queria destacar essa parte, porque muita gente enxergou a convocação como um teste pensando no futuro ciclo. Mas eu acho que essa convocação, ela foi mais precisa, ela precisava acontecer, na verdade, nesse começo, na primeira data FIFA ali, pós-Copa. Eu acho que ele acertou muito, e mesmo entrando mais para essa parte do bom tempo, mesmo com nomes muito importantes no time dele, ele é um que vem fazendo mais diferença tecnicamente no time, em que ele está participando agora, que é o Santos. Então, ele chegou na seleção, ele já respondeu de cara ali com uma assistência para o gol do Wanderson e também respondeu com muita estatística. Então, para mim, acho que é esse o caminho mesmo que deveria seguir.
2: É sempre bastante importante, né, aproveitar esses momentos para testar novos jogadores. Porém, Luiz, você já chegou dando palpite na questão dos goleiros. Você acha que teve bastante impacto esse desempenho tanto do Hugo Souza quanto do Otávio?
0: Cara, assim, se você for olhar os resultados, teve. Porque, pô, o Hugo Souza no primeiro amistoso, com todo respeito ao Hugo, mas assim, pra mim, isso é uma opinião minha que eu tenho fundamentada em tudo que eu vejo do futebol. Pra mim, o Hugo não tem nível pra seleção, cara. Eu nunca achei isso e continuo não achando, porque, tudo bem, ele cumpre o papel dele lá no Corinthians? Cumpre, mas o Corinthians é um time que briga pra não cair. A gente tem que levar em consideração algumas coisas também. Não que um goleiro de time que briga pra não cair não possa ser goleiro de seleção. Porque goleiro, assim, é uma posição um pouco ingrata, muitas vezes, né? É uma posição diferente de todas as outras de linha. Mas eu não vejo ele com nível pra seleção. Eu acho que o Hugo é um goleiro inseguro. Como outros goleiros que a gente já teve testado também. O próprio Bento, o Perry, o próprio Ederson. Foi goleiro do Manchester City por muito tempo, da seleção também. Eu particularmente, nunca achei ele um cara muito confiável na seleção. Mas eu acho que desse último amistoso também, o Otávio ter falhado e tal, pra mim é uma coisa que é explicativo. O cara que tá no primeiro ano de profissional, cara. Então, assim, ele já começou grande no Cruzeiro, substituindo o Cássio. Então eu acredito que o problema maior não seja ele. Seja talvez falta de experiência mesmo, sabe?
2: Vale lembrar, um jogador de 20 anos só, né?
0: Pra goleiro isso aí é adolescente ainda, né? Então, por exemplo, outros times estão com goleiros jovens aí, que até teve algumas discussões aí quem iria para essa convocação. Às vezes citam, por exemplo, o Carlos Miguel do Palmeiras, que eu acho um goleiro muito bom, só que tem algumas deficiências ainda também. O Carlos Miguel tem 26 anos, cara. Ele é um goleiro, assim, você pensar, uma idade mais, um pouquinho mais avançada, mas ainda jovem, né? Só que ele não tem 100 jogos na carreira. Isso que é o mais doido. Então, assim, o goleiro precisa de jogar muito tempo, precisa ter experiência, precisa errar, precisa ter oportunidade de repetir seu desempenho, errar até acertar. Então, assim, eu acredito que não passe só pelo goleiro também. Se o goleiro tá exposto, alguma coisa tá acontecendo na linha, né? Então, assim, eu acho que o sistema defensivo brasileiro, no geral, ele é problemático. Então, pega desde lá do atacante, aí sim estoura no goleiro. Mas, pensando também nas outras posições, o Major falou sobre o Bom Tempo. Eu, particularmente, gosto muito do futebol dele. Queria muito que jogasse no meu time, mas
2: acho que todos nós queríamos, né?
0: Pô, ele é muito bom de bola, cara. E eu acho que tem sido boas as opções que o Ancelotti tem feito de testagem, porque são jogadores muitas vezes que a gente não conhece, jogadores que a gente às vezes não viu jogar em alto nível ainda, mas que estão em alto nível. Os jogadores mesmo do Atlético Paranaense, como o Arthur Dias, que pode jogar no amistoso de amanhã, falei na abertura, sábado vai ser como amanhã, né? Então, eu acho que é uma boa oportunidade, porque até olhando de pra fora do eixo, né? Que a gente é muito acostumado a ver só times aqui fora daqui de Minas, né? Mas é só Rio e São Paulo ali com maior quantidade de jogadores da seleção. Tem jogador aí jogando em Minas, jogador no Paraná, enfim, em outros estados também. E que é importante a gente observar, porque os times de fora também estão conseguindo bons desempenhos no Brasileirão e nas outras competições, né? O próprio Bahia já teve jogadores na seleção recentemente, por exemplo, o Luciano Juba, que fez uma grande temporada passada. Então, eu acho que é importante sim continuar buscando ali uma forma de jogo que comporte o futebol dos jogadores que a gente precisa. Eu bato na tecla de que deveria ser um 4-4-2 com meio campo mais losango, mas isso aqui é uma visão minha, não é do treinador. Então, a gente vai muito com o que ele faz também. Mas acredito que, pelo menos, ele mudou um pouco o esquema, né? O último jogo já foi com 4-3-3 mais tradicional, assim, e pode ser que seja a próxima escalação também, com 3 meias um pouco mais, como é que posso dizer? Que marcam e jogam, né? Não só os caras que vão ficar realmente no ataque.
2: Acho bastante interessante, né, pôr a seleção no 4-4-2, principalmente pela a falta de um 9 oficial, aquela ponta de lança, né, e fugir dessa 4-2-4 que o Ancelotti insistiu bastante durante a Copa, pós-Copa, antes da Copa, e ninguém aguenta mais, né, vamos ser bem sinceros. Mas mesmo nesse período de adaptação, nesse período de teste, era esperado ver o Brasil ter que correr atrás de placar nos dois jogos contra a Austrália?
0: Cara, eu particularmente acho que não, porque acho que nunca é normal o Brasil correr atrás do placar de seleções fracas. Mas, como eu contextualizei também, é amistoso contra seleção fraca. Então, eu acho que faz parte, cara. Se não jogar bem contra a seleção fraca, mas que tá num contexto competitivo, você vai perder. A Austrália passou de fase na Copa do Mundo. Então, assim, não é uma seleção qualquer também, é uma seleção fraca. Não é uma seleção que é baba. Igual a Argentina pegou um monte de amistoso, assim, inacreditável nesse ciclo de Copa. E eu acho que fez muita diferença para a Argentina ir mal na Copa. Porque eles foram para a final, obviamente, daquele jeito maluco que a gente viu no mata-mata. Mas a Copa da Argentina foi num nível, assim, horrível para mim, de forma geral. O único jogo realmente bom da Argentina, eu acho que, tirando da fase de grupos, né, que eram seleções mais fracas, no mata-mata, para mim, só contra a Inglaterra. Que mesmo assim, estava perdendo. Então, para o Brasil, acho que é importante observar seus adversários, principais adversários de seleções fortes, como elas se preparam também. Porque a gente não consegue mais ter confronto contra o europeu. Tá rolando agora, não se bobear nesse momento, não sei se está tendo jogo, da Nations League. A Liga das Nações lá da UEFA, que é um torneio oficial. Então, assim, valendo taça, tem classificatória de fase, os caras jogam a vera mesmo. Tá tendo clássico esses dias. Eu tava vendo um comparativo no Instagram hoje mais cedo, nem sei se é o jogo, mas provavelmente sim. Vou até conferir aqui. Itália e França a essa altura do campeonato, pô. A gente acabou de sair da Copa do Mundo e os caras já estão tendo esse nível de confronto.
2: Oh, então, tem assim, Itália e França, Bélgica e Turquia. Ontem a gente viu um jogão de Portugal e Dinamarca saindo 6 gols no total do jogo.
0: Então assim, a gente não tem esse nível de enfrentamento aqui fora do período de eliminatórias e da Copa América. Até na Copa América é um pouco mais difícil, né? Porque a distribuição de grupos ali sempre ficam times mais fracos na chave, mas as eliminatórias costumam ter confrontos legais. Colômbia, Argentina, Uruguai, Paraguai, enfim, Equador, que foi muito bem nas últimas eliminatórias. São seleções muito competitivas, mas para o nosso cenário ainda é pouco, né? Porque a gente precisa de uma testagem um pouco mais, como é que posso dizer? Mais intensa, com maior quantidade também, né? A gente vai fazer 3 amistosos com esse de amanhã. As seleções da Europa vão ter 4 jogos. Então, assim, essa super data FIFA aí, ela veio também para poder dar uma amenizada na quantidade de viagens que eles vão fazer, né? Mas também para poder, de certa forma, mostrar a diferença que a gente tem aqui porque eles têm lá. Tudo bem, pode a gente estar querendo demais até certo ponto? Pode, mas acho que a gente precisa desenvolver melhor a nossa seleção, que a gente quer voltar a ganhar o Hexa, né?
2: Ah, faz parte, né?
0: Voltar a ganhar o título, né?
2: Faz parte esse desempenho abaixo agora, né, contra seleções mais fracas. Porém, como você já disse, né, amanhã o Brasil vai enfrentar às 11 horas da manhã a Índia. E o que a gente pode esperar dessa seleção de amanhã? Temos 3 goleiros, até agora o Ancelotti já usou 2. Será que ele vai vir com o terceiro para amanhã? Vai voltar com algum dos outros? O que dá pra gente esperar da seleção amanhã, hein?
3: Olha, pensando tecnicamente, né, a expectativa acredito que seja superior, né, pro Brasil. E que vai ser um jogo voltado para testes. Então, inclusive, é o primeiro confronto entre as seleções principais dos dois países. E a gente está falando de uma Índia que ocupa a 137 posição no ranking da FIFA. Não sei falar esse número. O Rafinha, né? Ele tá cortado por causa de um edema na coxa, né? O Ancelotti, ele deve aproveitar bastante o elenco em Calcutá, então para rodar, né, esse elenco. Acredito que vai ter a estreia do Pedro Morisco no gol, né, e além dele também tem outros jogadores com muita vontade de mostrar serviço. Acho que o Pedro Bidon, o Estevão, o Samuel Lino também. Então a análise ela vai muito além, acredito, de ficar cobrando goleada contra um adversário de muito menor nível, né. É claro que o nível de enfrentamento ele é muito mais baixo e a Índia ela nunca conseguiu uma classificação para a Copa. E a gente também conhece as limitações, tanto de gramado, tanto de estrutura. Mas uma coisa não dá para esquecer, que é o peso da seleção brasileira, né? Então, ela vem aí de um ciclo meio complicado, né? Já são 24 anos aí sem ganhar uma Copa. Então, a imagem do futebol brasileiro, ela precisa ser reconstruída nesses momentos, do meu ponto de vista. Então, é muito importante levar, né, a nossa seleção para diferentes lugares do mundo no momento de um novo ciclo e que vai ser uma escolha muito importante, né? Mais para frente, então, é muito mais do que buscar ali alguns gols. Então, eu espero que amanhã tenha uma boa organização, uma imposição ali dentro de campo para a gente ver uma mudança, uma diferença. E que a seleção ela precisa não dar ao respeito aos outros, mas também voltar a se dar o respeito, sabe? E principalmente honrar todo o carinho que todo mundo tem, todo brasileiro tem pela seleção.
0: E aí, Luiz? Uma coisa que eu acho legal desses amistosos é principalmente a relação com as torcidas também, sabe? Porque a gente falou aqui, né? Não adianta muito cobrar desempenho, porque o Brasil não vai jogar bem. É uma coisa que eu tenho pra mim, não vai jogar bem. Porque isso não é de hoje, não é de ontem, nem de anteontem. Então, acredito que dificilmente vai conseguir ter ali um desempenho assim, nossa, uau. Se tiver também, a gente vai sempre ponderar. É a Índia, pô. A gente nunca jogou com a Índia nunca foi pra Copa. Quer um pequeno momento nerd? A Índia nunca foi pra Copa, mas Copa já teve uma Índia. As Índias Orientais Holandesas, atual Indonésia, jogou a Copa de 38, perdeu de 6-0 pra Alemanha, se eu não tô enganado, e pra Hungria. E informação, na área também informação.
2: Como que a gente saiu das pontuações de comparar a Virgínia com o Neymar pras Índias Orientais da Holanda?
0: Holandesas.
2: Holandesas.
0: É,
2: mas ainda
0: era uma colônia. Na área é entretenimento, mas na área é muita informação, filho. Mas assim, eu acho que você perguntou também a questão do goleiro. A gente falou um pouco antes, mas indo agora no Pedro Morisco. O Morisco já é um jogador assim, observado por grandes clubes de fora do país também, né, europeus, desde o ano passado, já quando estava se destacando na Série B pelo Coritiba. É a primeira temporada dele na Série A. E ele teve problemas de lesão, então não conseguiu jogar tanto. Mas eu acho importante levar jogadores que a gente não tem muito costume ali, de ver nesse alto nível, né? Porque eles ainda não atingiram esse patamar, mas podem atingir. Então é interessante levar. A gente for observar as seleções de fora, cara, as principais adversárias do Brasil em Copas, todas fazem isso, pô. A Espanha acabou de ser campeã do mundo com jogadores que sequer jogaram na seleção. O Marco Rubio, que é jogador do Atlético de Madrid agora, ele tá no ciclo da seleção desde o sub... sei lá, sub o quê? 15, 17?
2: A maior parte da seleção jogou aquelas Olimpíadas contra a gente.
0: Justamente. Ele, se eu não tô enganado, ele tava na última Olimpíadas que a França ganhou? Foi a própria Espanha? Eu não vou lembrar agora, mas afinal foi França e Espanha, que eu não lembro. Foi um monte de gol. Cara, esses caras estão jogando juntos há muito tempo. Então, assim, um jogador que provavelmente as pessoas aqui que estão ouvindo talvez nem conheçam. Eu, particularmente, não conheço direito. Eu só sei que ele tá lá porque eu vi esses dias, nos melhores momentos do jogo da Espanha, que ele marcou um gol, se eu não tô enganado. E, cara, ele tá participando do processo. Um outro jogador também que foi campeão com a Espanha, o Vitor Muñoz, tá jogando agora no Liverpool, pra quem gosta de Premier League aí. Ele é um jogador muito novo, jogou pouquíssimo pela seleção, jogou pouquíssimo em alto nível, assim, num time grande, né? Porque ele acabou de chegar no Liverpool, mas ele não tem 20 anos. Ele jogava no Osasuna, se eu não tô enganado. Então, é importante a gente levar esses jogadores de clubes que a gente olha assim e fala assim, cara, time menor de expressão, né? Não é daquilo que você imagina. Ah, tem que jogar nos três principais times do país. Tem que jogar, sei lá, Palmeiras, Flamengo e Cruzeiro, jogar no Corinthians. A gente tem que pegar jogadores que estão fazendo parte desses processos de seleção de base, né? Porque eles têm que ir pro profissional também. Seleção de base serve pra isso, pra poder montar time que vai desencadear numa seleção forte no principal, né? Você falou aí da Espanha nas Olimpíadas. Se eu não tô enganado, 8 dos 11 jogadores que foram titulares na final ou na final olímpica estavam em campo jogando a final da Copa do Mundo. Então, é processo, cara. Eu acho que tem que ter aí realmente um processo bem feito, sabe? Pra poder chegar em resultados. Eu acho que é o caminho.
2: A Espanha realmente mostrou como que faz, trata esse processo, né? Ganhou aqui as Olimpíadas 5-3 na França e manteve. Juan Garcia, que foi o goleiro reserva na seleção. Eric Garcia, Pau Cubarsí. Cubarsí que foi destaque da seleção, foi destaque na Copa do Mundo, campeão da Copa.
0: Cubarsí que foi o melhor jogador da Copa entre os jovens. Cubarsí não tem 20 anos também.
2: O Bacê não tem 20 anos, vai lembrar do Baena, que foi aquela famosa exceção que a gente tem nas Olimpíadas, e que ainda assim atuou sendo o principal jogador, acho que responsável pela classificação da semifinal. Então, eu acho que o Brasil tem muito a aprender, principalmente com o treinador vindo de fora, o Ancelotti tem essa capacidade de moldar. Os amistosos não acabam com essa Índia, volta em novembro, a gente tem jogo contra o Japão e contra a Singapura. Tudo bem, vai ter mais uma seleção fraca, Singapura, mas a gente já confrontou o Japão, a gente viu que não é fácil ganhar deles, a Europa já teve dificuldade para ganhar deles, Então é um ótimo momento para a gente iniciar esse processo de transição. É um ótimo momento da gente começar a observar jogadores, especialmente como o Pedro Morisco. O Pedro Morisco, o Curitiba fez questão de não deixar ele ser vendido nem para a Inglaterra, nem para o Flamengo, nem para o Palmeiras. E por preços absurdos. Então são jogadores que mesmo em divisão ou clubes menores, tem que ter olho neles. E não dá para deixar passar. Mas a gente vai dar uma pausinha aqui agora, depois a gente vai voltar, né? Falando um pouquinho sobre o outro lado do continente, tranquilo? Lá o Luiz já trouxe um pouco, né, sobre a Liga das Nações da UEFA, e a gente volta assim. Agora são 4h55 pelo horário de Brasília, e o Naora, e o Naora irá para um rápido intervalo. Continue ouvindo pela Rádio Universitária. Voltamos já.

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8: 4:58.

0: seleção e anunciou que não vai participar mais dos jogos dessa Liga das Nações e que ainda vai vir se retratar em público sobre o seu motivo. É, pessoal, o que vocês acham dessa postura do Cristiano? Vocês acham que é por conta do Jorge Jesus ter deixado ele de fora dos jogos e anunciado que Gonçalo Ramos será o atual titular? Será que é porque ele já passou a camisa 7 em diante? O que a gente pode esperar? O que vocês acham dessa postura dele?
1: Olha, assim, não tiro a razão...
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1: Então...
0: A pausa não foi. Eles estão soltando lá? O que é isso?
3: 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Desde o cultivo até a xícara...
0: Voltando aqui sobre o Cristiano, o que vocês acham dessa postura do jogador, hein?
1: Então, retomando, eu acho que ele tem, assim, uma certa razão de ficar chateado com o que aconteceu. Ele é um jogador com muita história, a competitividade que ele tem. Então, óbvio que ele não iria ficar satisfeito em ficar os 90 minutos no banco. Ainda mais depois de ter entrado no jogo esperando que ele fosse participar. Mas uma coisa é ficar chateado com a decisão do Jorge Jesus, né? E outra, completamente diferente, é ele abandonar a seleção portuguesa no meio de uma competição oficial que o próprio Cristiano fazia questão de lembrar que já conquistou duas vezes, né? Então, para mim, isso não é compatível com o tamanho que o Cristiano Ronaldo tem, né? É até lamentável de ver uma situação dessa. E o que deixa isso tudo ainda mais simbólico é que isso aconteceu justamente na mesma data FIFA em que o maior rival dele, né, o Messi, ele tá se despedindo da seleção argentina de uma forma muito linda, assim. Dois jogadores que juntos fizeram uma geração inteira gostar do esporte, se apaixonar pelo futebol. E enquanto o Messi tem uma despedida ali cercada de muito carinho, de festa, de reconhecimento pelo seu trabalho, quase como uma coroação ali, como um rei argentino, o Cristiano ele vai acabar esse momento assim, envolvido em uma situação completamente diferente, né? Fazendo comparação com os dois. O Jorge Jesus ele até pode ter pesado a mão ali, vamos dizer, em algumas declarações e o Cristiano ter ficado incomodado com essa decisão. Mas abandonar a seleção no meio de uma competição dessas, assim, acaba deixando uma marca que não combina com a grandeza da trajetória que ele construiu durante todo esse trabalho. E é uma pena que, no fim de uma era tão histórica para os dois jogadores, né, o lado do Cristiano termine dessa forma, assim, tão crítica.
0: É uma pena mesmo ver um jogador de tal tamanho saindo pelas portas dos fundos e abandonando a seleção num momento que para ele seria muito importante, né? Já sabemos que Cristiano não vai jogar a próxima Copa, ele já se despediu das Copas, porém ainda tinha oportunidade de continuar representando o número 7 pela seleção de Portugal. E aí, Luiz?
4: Então, cara, o que saiu de notícia foi que o Cristiano ele foi embora porque teve uma conversa entre ele e o JJ, né? Que o Jorge Jesus deixou ele no banco contra... Qual jogo foi agora mesmo? Foi
0: Noruega.
4: Noruega, isso. Que Portugal ganhou. Inclusive, umas falhas bizarríssimas do Nyland, que catou tudo contra o Brasil. Pegou até pensamento e contra Portugal não pegou nada. Ele entregou 3 gols pro Gonçalo Ramos. Um valeu, um foi anulado, o outro ele perdeu. Era pra ter tomado uns 4 aí no jogo, mas enfim. Cara, o que saiu na mídia que eu vi aí, ainda a ser confirmado, né? Mas é que o JJ conversou com ele, falou que ia pedir desculpas por ter deixado ele no banco, uma coisa assim. E aí, assim, um tom ali realmente mais tranquilo, os dois ali, né? Um tom, assim, pra poder apaziguar as coisas. Porque a gente sabe, né? O Cristiano Ronaldo é mimado pra caramba. Ele quer que a seleção seja toda em volta dele, só que ele já não consegue contribuir pra seleção mais como conseguia no auge da carreira dele, aí, sei lá, 5 anos atrás. Então... ficou essa situação ruim porque o JJ foi pra coletiva e ele usou um tom totalmente diferente. E aí o Cristiano se sentiu desrespeitado, enfim.
0: Vale reforçar uma coisa, né? Entre comparativos de seleções, já que a Maju trouxe a questão do Messi. Poxa, a seleção de Portugal tem muito mais nomes do que a seleção da Argentina. A seleção da Argentina depende do Messi. Portugal não precisa depender do Cristiano Ronaldo. Tanto que a gente viu um jogo agora sem o Cristiano Ronaldo nem no banco. João Cancelo ganhando destaque, Rafael Leão puxando a guarda, Gonçalo Ramos está marcando gol que vem para ser, né, esse substituto titular do Cristiano Ronaldo.

0: Então, querendo ou não, ele tem que entender que a idade às vezes chega e tem jogadores muito novos ainda com muito potencial para superar. E infelizmente ver essa saída, ver esse quase um vexame, né? É uma expressão de menino mimado que ele acabou soltando, mas é bastante decepcionante, principalmente para quem é fã dele. Eu acho que muita pessoa vai acabar pegando pilha, né, com o Jorge Jesus agora, principalmente porque, beleza, temos que ter jogadores numerados de 1 a 23. Mas Cristiano Ronaldo anunciou, acho que na quarta-feira, o que é a saída dele. Ontem teve um jogo da seleção de Portugal e Rafael Leão já estava com a camisa 7. O que a gente pode falar dessa postura da seleção também, hein? Essa passagem rápida da camisa?
1: É, o que eu achei estranho, cara, foi que, tipo assim, já chegou na camisa de um cara que foi titular, né? Que joga com frequência. Se tivesse ido pra um aleatório ali, sei lá, o terceiro goleiro, ou um jogador que não vai entrar, os jovens que costumam ir pra seleção pra poder ficar ambientados, né? É uma coisa. Mas ficou realmente muito estranha essa situação. E até saiu notícia de que acho que o presidente da federação vai tentar fazer uma reunião com os dois ali pra alinhar as coisas de novo, tentar apaziguar os ânimos. Mas, cara, do jeito que as coisas são aí, a corda vai estourar e alguém vai vazar fora da seleção. Seria muito estranho se fosse o Cristiano Ronaldo. Então, eu acho que isso aí vai desdobrar em algum momento ainda em alguém caindo fora. E eu acho que vai acabar sendo o JJ. Por quê? Eu acho que ainda a federação, eu acho que a federação não vai ter peito para poder bancar o treinador contra o Cristiano Ronaldo nessa situação, não. E a gente sabe como é que o Jorge Jesus é. Por isso que o Neymar tá jogando no Santos hoje. Ele botou o dedo na cara dele e falou assim: tu, finish. E não deixou de
0: Ele
1: jogar
0: não
1: mais.
0: poupa palavras, né? E
1: É,
0: dentro
1: ele
0: da
1: tá
0: família
1: nem aí, cara.
0: sempre foi assim, de bater de frente, porém Portugal não vai conseguir superar o Cristiano Ronaldo, eles não vão querer abrir mão do jogador. Eu gostaria muito que entrassem no consenso, porque o desempenho de Portugal na mão de Jorge Jesus até agora tem sido muito melhor do que o Portugal representou na Copa.
1: Mas é que tá, eu acho que falta pro Cristiano Ronaldo também entender um pouco melhor o momento de carreira dele, cara. Ele já falou que vai se aposentar, que deve ser a última temporada dele, ele não vai jogar a próxima Copa. Então, cara, entende, pô. Você tá no seu último ano de carreira, você não tá num momento assim, ah, tá aposentando igual o Toni Kroos, que aposentou, sei lá, 34, 35, voando, comendo a bola na Euro. Não é, foi, não é a mesma coisa, é diferente. A Euro não, na Copa do Mundo, né? Foi 22.
0: Foi.
1: Foi 22, foi na Copa. Ele meteu aquele golaço contra a Suécia.
0: Nossa, que aí
1: Ou
0: aquela
1: foi 18,
0: batida de
1: enfim, ou
0: falta
1: foi
0: não
1: 18,
0: foi.
1: eu não tô lembrando, enfim. Não, essa foi 18, foi
0: Foi
1: eliminado
0: gol,
1: depois.
0: foi gol na Rússia.
1: Cara, então assim, eu acho que falta ele também ser um pouquinho menos. Ser um
0: Egocêntrico.
1: pouquinho menos inflado, sabe? Porque ele centraliza muitas coisas, mas falando assim, da perspectiva que eu tenho com essa situação toda aí, se a federação bancar o Jorge Jesus, eles têm muito a ganhar. Se eles forem na hora do Cristiano, eu acho que tem muito problema. Porque é uma coisa que até comentei no off com vocês aqui. Eu acho que seria melhor o Jorge Jesus na seleção brasileira do que o Ancelotti, porque a gente não precisava de gente que vá só fazer uma transição, um trabalho a longo prazo. A gente precisa de gente que tenha pulso firme também, cara. Pô, o Ancelotti, com todo o respeito ao Carleto, que é muito aquilo que vocês pensaram aí, ele é muito bom, cara. E o cara tem cinco títulos de Champions só como treinador, fora como jogador. Ele sabe muito mais de futebol que eu. Mas, cara, não dá pra você levar o Neymar na situação que dava, sabe? Ceder pressão de mídia, de influenciador, de um monte de gente da CBF. Velho, a gente precisa de alguém que realmente mude as coisas. Porque só pra poder fazer o que todo mundo já faz, ó, pega o Dorival e deixa ele lá de novo, velho. Ele fez a mesma coisa. Ele deixou o jogador fazer o que quiser. A gente viu ele lá não conseguindo falar na rodinha dos caras na Copa América. Então, assim, eu, em certos pontos, eu tendo a tomar um pouco de partido nessas briguinhas aí. E nessa eu acho que dessa vez eu vou ficar do lado do Jorge Jesus. Mas eu acho que tava na hora mesmo de alguém dar um puxão de orelha no Cristiano Ronaldo. Porque, cara, pra quem não lembra, na Copa de 2022, você falou do Gonçalo Ramos aí, o Ramos era titular na Copa de 22 e o Cristiano pegou a vaga no mata-mata. Portugal vinha bem na Copa, com ele, foi eliminado. Nessa Copa, Cristiano Ronaldo foi titular. Não jogaram nada em jogo nenhum. Então, assim,
0: Pelo
1: ele é
0: contrário, o
1: responsável
0: Cristiano
1: por
0: Ronaldo
1: isso?
0: perdeu muitos gols nessa
1: É.
0: Copa, ainda por
1: Ele é
0: cima.
1: responsável por isso nessa Copa? Mais ou menos, porque o meio-campo também não jogou nada. Mas, cara, eu acho que já não dá mais, não. Acho que tava na hora mesmo.
0: É um momento bastante delicado. Realmente, um treinador com pulso firme acaba fazendo uma grande diferença nas equipes. Porém, ele acaba entrando numa briga muito grande com um jogador histórico da seleção, talvez o principal jogador da seleção de Portugal até agora, de longe. E você acabar batendo nessa tecla, você acabar insistindo, né, em disputar a cabeça com ele, alguma cabeça vai rolar. Porém, infelizmente, Cristiano Ronaldo tem mais essa Nations League praticamente. Não tem mais nenhuma competição expressiva para Portugal depois disso. Que o Cristiano Ronaldo vá disputar, né, claro. Enquanto o Jorge Jesus, ele vem para um trabalho para a próxima Copa do Mundo. Então é pôr na mão, é pôr na balança e ver o que você tem mais a perder. Manter o Cristiano Ronaldo e ficar sem o Jorge Jesus e procurar outro treinador para uma pós, para saída do Cristiano Ronaldo, que eu tenho certeza que se cortar o Jorge Jesus agora, ele não volta depois por ego também. Vale reforçar, o Cristiano Ronaldo tem ego? Tem. Porém, eu acho que o Jorge Jesus, ele não aceitaria voltar para a seleção de Portugal.
1: Ah, cara, sinceramente, eu acho que Portugal só teria que ganhar se isso acontecesse, sabe? Justamente por isso que eu falei, que eu acho que ele não encaixa mais no time. Ele não consegue pressionar. Hoje em dia, ele é facilmente marcado pelos jogadores de elite. Então, assim, por que ele foi jogar na Arábia Saudita? Sim, tem um motivo, cara. Não é só porque ele vai ganhar muito dinheiro. Ele foi lá pra poder fazer aquele montão de gol também, chegar no milésimo gol, que é um objetivo que ele tem. Então, assim, é legítimo? É. Mas o nosso querido Túlio Maravilha também fez isso aqui no Brasil. Ele foi jogar num monte de time aleatório, até fazendo gols oficiais.
0: Foram o quê? Então, 22 assim, clubes que o Túlio Maravilha rodou?
1: Ah, sei lá, cara. Mas, assim...
0: Passou ele fez, dos 20.
1: Ele fez 1000 gols, não fez? Segundo as contas dele. Então, assim, é um objetivo que ele tem. Foi encher o bolso de dinheiro. Eu até vi um vídeo ontem da... nossos amigos da TNT Sports, cara, mostrando o que, ele e o Messi comprariam com os atuais salários deles. É loucura, o Cristiano Ronaldo recebe mais de R$1 bilhão por ano. É doideira.
0: Não, o Cristiano Ronaldo tá ganhando 4 vezes mais do que o Messi por segundo.
1: O Messi foi, não foi ganhar dinheiro. Absurdo. Tipo assim, ganhou dinheiro, mas ele foi para os Estados Unidos para poder relaxar, né? Lá o futebol é muito menos... popular,
0: menos puxado,
1: né?
0: O campeonato é mais tranquilo. Ele não tem vida pra família melhor também.
1: Ele não tem pressão, não tem tiete, torcedor, enfim, toda hora no pé dele, né? Mas o comparativo que eu queria fazer é pro Jorge Jesus e Cristiano Ronaldo é Luiz Henrique no PSG com o Mbappé.
0: Nossa.
1: É parecido? É igual? Não, é parecido? É. O Luiz Henrique com o Donnarumma no PSG também. Goleiro aí da Itália que tá no Manchester City agora. Cara, ele falou assim, ó, eu quero isso pro meu time. Você vai fazer? Não vou. Tchau, benção. Porque, cara, o futebol que a gente tem hoje em dia, eu não sou muito a favor desse tipo de coisa, não. Eu acho que o jogo é dos jogadores. O jogador tem que ter poder de decisão. Mas o treinador tem que estar ali pra orientar de um jeito. Se ele quer que o time dele jogue daquele jeito pros jogadores dele terem liberdade, igual os do PSG tem, o PSG ganhou 2 Champions depois que mandou o Mbappé fora. E ele tá lá no Real Madrid arrumando treta lá com todo mundo.
0: E seguindo exatamente o esquema que o Luiz Henrique queria.
1: Então, o cara tipo, falou assim, cara, eu tenho esse esquema aqui, nós vamos ganhar desse jeito, você quer? Não quero. Então vai embora, pega suas coisas que eu vou arrumar quem queira. E foi isso que ele fez. Tanto com os atacantes, contratou, sei lá, Kvaratskhelia, doei, enfim, Gonçalo mesmo, que já saiu do PSG também. Pro gol, o Safonov já tava lá, grande ídolo dos flamenguistas, inclusive, o Safonov. E... inclusive, ele falhou bastante nessa temporada agora.
0: Isso que eu ia falar, né? Mas... depois que saiu daquele Mundial, nunca mais agarrou nada.
1: Não, ele foi bem na final da Champions. Ele foi bem na final da Champions. E aí, cara, assim, é uma situação que... pra mim, assim, não tem como você ficar colocando certo e errado em todas as situações. Cada caso é um caso, né? Futebol é contexto. Então, eu acho que depende muito ali do que você quer, do que você pode fazer e de como que as coisas estão acontecendo. Então, assim, eu acho que tem que ter um pouquinho de pulso firme em determinadas situações também. Passando pelo ego e até pela idolatria de alguns jogadores, sabe?
0: É, mas você acha que se Portugal tivesse escolhido um lado, hein? Qual seria? Se você pudesse decidir.
2: Olha, eu acho que, como a gente comentou anteriormente, seria uma boa oportunidade para testar outros jogadores e ver o desempenho deles. Então, assim, é o que a gente falou, o Cristiano Ronaldo, ele já tá aí há muito tempo, a gente já sabe como ele joga, a idade dele já tá mais avançada. Então, realmente, a questão era diminuir o ego, aceitar o que falassem ali, querendo ou não, e ter oportunidade de ver outras pessoas em campo e até mesmo apoiar, né, por conta de ser o país dele para apoiar a juventude, os novos jogadores, quem iria entrar. Então, acho que seria uma boa oportunidade para isso.
1: Eu acho interessante o que a Maju falou também, assim, como uma coisa de transição. É por isso que eu falei que eu acho que tava na hora de alguém dar um puxão de orelha dele, porque, cara, ele não tá ali como a figura só histórica de um cara que jogou muito pela seleção, que fez parte ali das principais gerações da história da seleção, enfim. Cristiano Ronaldo, depois Eusébio. Não tem, assim, muito pra onde fugir em Portugal. O Eusébio é um cara gigantesco, mas o Cristiano Ronaldo ganhou tudo que ganhou com a seleção, né? São 2 ou 3 títulos, enfim. Cara, eu acho que o papel dele era justamente fazer transição, assim, sabe? Ajudar os jovens, entender o papel dele, que ele é reserva hoje pra valer do Gonçalo. Ele vai entrar em jogos que precisa de jogador com estatura, ou jogos com seleções mais fracas, ele pode ficar ali parado e meter 3, 4, 5 gols se a bola chegar nele. Então, assim, eu acho que falta justamente é consciência do momento de carreira. Porque o Messi chegou aos 39 na Copa do Mundo fazendo a melhor Copa da carreira dele, no mais alto nível do futebol. O Cristiano Ronaldo chegou na Copa passada já com 37, por aí, e já não aguentou jogar direito. Então, assim, são hierarquias de jogadores diferentes, sabe? Esse que é o problema pra mim. Eu acho que ele fica se projetando tanto assim, ah, tenho que atingir o que o Messi fez, tem que ser daquele jeito e tal, e ele não consegue, sabe? Acho que tem que entender um pouco também que o corpo...
0: Ah, momentos passam, né? Chega uma hora que você tem que aceitar o que cabe a você. Mas agora a gente vai sair um cadinho da Guiana Brasileira e vamos pro Brasil de verdade? É, gente, estamos na paz da FIFA, mas o Brasileirão tá atrasado. Temos 2 confrontos ainda da 21ª rodada para acontecer e já vamos entrar na 29ª. Que doideira, hein? Mas hoje, sexta-feira, às 8 horas, o São Paulo vai receber o Santos lá no Morumbi. E amanhã, às 6h30, o Galo vai enfrentar o Bragantino, aqui em Minas, lá em BH, né, na Arena MRV. Infelizmente, as partidas não vão trazer grandes impactos diretamente à tabela. Porém, ainda assim, o Galo pode passar o Cruzeiro na tabela, um rival, um motivo para os torcedores alfinetarem, né? Tem um jogo a menos e um ponto a menos também. Enquanto isso, o São Paulo ele pode vir ali ganhando do Santos, assegurar essa vaga já na Sul-Americana para a reta final. O que a gente pode esperar dos confrontos de hoje e de amanhã?
2: Olha, pensando no sábado, né, que tem o Atlético e o Bragantino, o Galo ele vai chegar mais desfalcado, né, com essa questão de, acho que são 11 jogadores que estão fora entre convocados e também atletas que estão no departamento médico. Então, eu acredito que o Bragantino ele vai chegar a tentar uma oportunidade ali para surpreender fora de casa, né? Como a gente falou, não vai ser aquele jogo que vai parar o país, né? Mas vai servir para manter aquela saudade do futebol dos nossos clubes no final de semana. Então, aí eu daria mais esse destaque para o clássico, né? Puxando o Sardinha para o meu lado, né? Que é o Sansão, né? Lá no Morumbi, como eu comentei logo no destaque. Que vai ser um confronto, acredito até importante, para a questão na vaga da Libertadores, né? Então, o Santos ele vai chegar, acho que com a confiança mais alta ali, mesmo depois que teve essa eliminação na questão da Sul-Americana, mas o elenco ele ainda consegue ali competir em alto nível, a vaga virou uma prioridade ali dentro do clube, eles estão com bastante expectativa nessa estreia do Coutinho, né? Provavelmente vai acontecer hoje, que deve começar no banco, e dependendo de toda a movimentação, vai depender muito para a próxima temporada. E também, o que foi comentado por essa semana, a declaração do Rodrigo, né, que ele falou que se o Santos jogar a Libertadores, ele vai voltar e vai jogar ao lado do Neymar. Então, a torcida aí tá com uma expectativa nesse comentário dele. Tá lá nessa expectativa, e já o São Paulo, assim, né, infelizmente, tá vivendo uma fase meio complicada, uma sequência de derrotas ali no Brasileirão, tá tentando sustentar ali com a gordura que eles conseguiram de pontos com o Crespo, né, lá no começo da competição, mas eu acredito que o São Paulo vai entrar em campo sabendo que eles precisam dar uma resposta pro torcedor, até mesmo por estar dentro de casa, né, sentir também o peso da camisa deles, que precisa mudar alguma coisa, né, melhorar. E é isso, independente de todas essas questões, é clássico, né? E clássico muda tudo, independente da dinâmica. Então, acredito que a pressão lá no Morumbi vai ser enorme. E é por isso que eu acredito que esse Sansão vai ser um dos grandes jogos, pelo menos pra mim, aqui do final de semana.
0: E vai ser um jogo bastante divertido, né? Porque o São Paulo volta com o maior fantasma, departamento médico, 4 jogadores lesionados. Enquanto o Santos também vem desfalcado, né? Bom tempo, tá na seleção, o Brazão ainda tá lesionado e o Neymar volta a se lesionar. Então, vem as 2 equipes um pouco desfalcadas para esse jogo, num clássico bastante importante para as torcidas. Eu acho que é mais importante também para o Brasil todo, que tá com saudade daquela resenha que é o Brasileirão, né?
1: Você falou que o Neymar tá machucado?
0: Ele tá de quê?
1: Você falou que o Neymar tá machucado?
0: Falei.
1: É igual encontrar o garfo na cozinha, né? É a coisa mais óbvia do mundo.
0: Mas ele não consegue. E é bom reforçar. O Santos ganha mais partidas sem o Neymar do que com o Neymar.
1: Ah, tem o... Direto assim, colocando estatística lá, né? Quando o Neymar não joga, o Santos tem um desempenho melhor. Mas, cara, eu acho um pouco de sacanagem esse tipo de comparativo, sabe por quê? É tipo, Santos sem Neymar, 40% de aproveitamento, 40 e pouco. Santos com Neymar, 50%. Assim, tem alguma coisa de errado aí. Porque, pô, é muito pequena a diferença, sabe? Cê, tudo bem, tem um desempenho melhor porque, sei lá, ele pega times da zona de rebaixamento, times de Sul-Americana. Ele não jogou contra o Recoleta, ele não conseguiu ganhar no Recoleta quando o Santos jogou com eles na Sul-Americana em casa. E fora também não lembro, mas enfim. É, cara, o Santos é um time que, falando primeiro do clássico, né? Eu acho que o Santos é um time que tá me surpreendendo muito nesse momento do brasileiro, principalmente, porque o Santos tá aí agora com 38 pontos e um jogo a menos, que vai ser justamente esse clássico com o São Paulo. E o Santos tá 2 pontinhos na frente do São Paulo. Então, assim, ele pode abrir 5 do rival, pode ficar ali coladinho numa zona de competições. Coladinho não, ele já tá na zona de Sul-Americana, mas
0: próximo pode entrar naquela famosa zona fantasma ainda da Libertadores, né? Que a gente não sabe. Vai que o Flamengo ganha a Libertadores, o Palmeiras ganha a Copa do Brasil.
1: Que eu acho ruim times como o Santos, assim, ficarem e brigar por Libertadores, porque, cara, você tem um nível de exigência bizarro pra um time que tá muito, muito, muito mal das pernas, ainda mais agora com a proibição das bets. Ter caído fora da Sul-Americana. O presidente do Santos deu all-in. Quem gosta de pôquer aí? Quando você aposta tudo de uma vez só na Sul-Americana e o cara foi eliminado. E assim, cara, como é que você vai apostar uma coisa que você não tem como se garantir? Sabe? O Atlético é melhor do que o Santos. Foi pros pênaltis, tal, foi um jogaço, o jogo da volta. Mas assim, o Santos tinha a oportunidade de ter matado o confronto no primeiro jogo. Foi 2-0, mas era pra ter sido um 6. Acho que o Delfim, que era o goleiro do primeiro jogo também. Cara, era pra ter saído muito gol lá e o Galo saiu com a derrota pequena e isso que ajudou a classificar também. Então, assim, eu acho que tem muito doido no futebol pra essas situações, mas enfim. Não dá pra você poder ficar almejando algumas coisas, sabe? Acho que o Santos tem que pensar ali em ganhar um jogo após o outro, ficar na primeira divisão e tentar arrumar a casa. Sobre o Rodrigo que você comentou, mais um machucado pra poder jogar? Porque, assim, a lesão do homem tá grave, velho.
0: Não dá pra ficar, tá virando departamento médico.
1: É, o Santos tá querendo ficar igual o São Paulo, que também tá cheio de jogador.
0: Daqui a pouco estão dando manjar pro Neymar.
1: Nossa senhora. E tá precisando, né? Porque eu acho que o homem tá fugindo da academia.
0: Não, vai botar o Luciano e o Neymar pra tomar manjar agora, né? Vão juntinho.
1: Pois é. E aí, cara, assim, falando também do São Paulo aqui, vamos passar pelo tricolor. São Paulo, pra mim, vai tentar contar ali com o fator casa, né? Porque, cara, eu acho uma situação muito curiosa essa situação dos três rivais aqui, tirando o Palmeiras lá em cima, né? Mas assim, o Corinthians, São Paulo e Santos. Eles são relativamente próximos na tabela, assim, de pontuação, mas até outro dia estavam juntinhos na tabela com 32, uma coisa assim. E, cara, eu fico muito de cara como que os times do lado de São Paulo estão conseguindo fazer trabalhos péssimos e piorar cada vez mais a sua situação institucional. E assim, falando sério mesmo, porque são times que movimentam bilhões de reais juntos, montam elencos caríssimos, horríveis, e que brigam, assim, esporadicamente uma competição ou outra, ganham de vez em quando, igual o Corinthians ganhou Copa do Brasil, São Paulo tinha ganhado 2 anos antes, Santos ganhou Série B, mas
0: ele conseguiu alguma coisa, respeito o peixinho.
1: É tipo assim, não foi assim.
0: Não, e vale reforçar que tirando o Palmeiras na tabela, o time mais próximo do topo da tabela é o Santos em oitavo.
1: Os paulistas, Então assim, por isso que eu falei que eu acho muito curioso, porque o elenco do Santos, pra mim, não era pra cair. Só que a defesa do Santos é terrível, cara. Terrível. Eu tô pra poder conseguir juntar uma dupla de laterais tão ruins quanto Escobar e Igor Vinícius. Agora que chegou o Rodinei, é como se tivesse chegado, sei lá, o Messi no auge, no lugar do, sei lá, Adriano Michael Jackson no Palmeiras, sabe? É, cara, um desnível absurdo de jogadores. Porque o Igor Vinícius, pra mim, ele já era ruim no São Paulo, ele ficou ainda pior no Santos. Então, assim, cara, você tem uma defesa que consiga segurar as pontas, pelo menos, já ajuda muito. O Santos tomou 40 gols no campeonato e marcou 41. Estando em oitavo na tabela. Se ele tivesse tomado, sei lá, 5 gols a menos, se bobear, o Santos tava com mais uns bons pontos na tabela aqui.
0: Provavelmente.
1: Então, é complicado, cara. Agora, pegando o outro jogo também, só pra emendar de uma vez. Galo e Bragantino fizeram aí jogos legais, até na Sul-Americana, né? O Galo passou. E eu acho que o Galo tem tudo pra poder ganhar. Você tinha falado uma coisa, só corrigindo aqui também, da pontuação. O Galo não passa o Cruzeiro, mas ele se aproxima muito. Ele fica a um ponto se ele ganhar. O Cruzeiro tá com 45, o Galo tá com 40. E... mas assim, pelo que a gente viu no início do campeonato, duas campanhas muito boas ao longo do... sei lá, a partir da décima rodada por aí, que é quando chegam o Barba e o Arthur Jorge. Campanhas que eram terríveis, estavam lá embaixo, na zona de rebaixamento, que viraram campanhas aí brigando por Libertadores, né? Então a gente tem um crescimento muito grande dos times mineiros aqui no Brasileirão. E eu acho que o Galo tem tudo pra poder ganhar, sim. É um time mais forte, mais organizado. O Barba tem feito um trabalho, assim, pra mim, impecável, no sentido de conseguir extrair o que ele pode do elenco que ele tem, que eu acho meio desequilibrado. Acho meio desequilibrado, mas que a diretoria conseguiu trazer alguns jogadores aí também interessantes. Do Bragantino, acho que não tem muito o que falar, porque tá cumprindo ali o papel dele de time de meio de tabela mesmo e tá conseguindo fazer uma campanha sólida.
0: Tá mantendo, né? Mas agora aproveitar essa deixa de rei, fui moleque. Vamos falar do Coutinho? Tem chance dele entrar nesse jogo ainda?
1: O Coutinho voltou?
0: O Coutinho voltou e voltou pro Santos, né? Coutinho que vai estar no banco do Santos nesse jogo contra o São Paulo. Os vascaínos devem estar se mordendo agora, porque após a aposentadoria, né, do Coutinho, após o anúncio de que ele se retiraria do futebol, ele volta para sua primeira oportunidade de partida no Brasileirão. O que a gente pode esperar desse desempenho do nosso ex-aposentado?
1: Ah, cara, eu acho que o Neymar e o Santos estão querendo montar a seleção de 2022 de novo, né? Porque, ó, Neymar... Coutinho, Arthur, já tá chegando aí o Rodrigo se bobear, então assim, é a galerinha de 2022.
0: Tem reserva, né, que não jogou a Copa, mas participou do ciclo, como o Everton e o Gabigol?
1: É, então, cara, tem uma galera aí que tava no ciclo de Copa, então tô querendo montar o Inter Miami brasileiro, igual o Messi fez com os amigos dele lá nos Estados Unidos, o Neymar tá fazendo aqui no Santos também.
0: Agora, contratar jogador ninguém quer, né, jogador de verdade, né, que eu falo.
1: Então, mas assim, cara, pro Santos, pro nível do Santos, tem sido muito bom, porque, igual eu falei, os caras estão brigando ali agora por competições internacionais, coisa que a gente não esperava com o início de campanha do Santos. Início não, boa parte do campeonato do Santos, né? E eu acho que, sendo bem sincero, Coutinho tem que ficar ali pra jogar quando puder. Eu não vejo Coutinho conseguindo ser titular do Santos. Não aguentou ser titular do Vasco, que é uma torcida que amava ele. Ele já vinha num momento ruim de carreira desde a época lá do Aldo Rail, se eu não tô enganado, né, que ele foi jogar. E assim, físico do Coutinho parece que já não tá dos melhores, então acho que tem que colocar pra jogar na medida que for possível.
0: Aproveitar jogos menores, jogos de menos impacto, talvez essa reta final, né, ali o finalzinho, se o Santos estabelecer uma competição.
1: Você pega ali uma reta final, se ele conseguir fazer bons jogos, renova por mais 6 meses e vê que dá no ano que vem, porque o Santos vai jogar uma competição internacional de novo. Vai jogar uma Sul-Americana no mínimo ainda. Então, se tiver um elenco ali com caras experientes que vão ajudar, é sempre bem-vindo. Só que, claro, tem que ser proporcional, cara. O Coutinho de hoje não é o Coutinho que saiu em 2018 pro Barcelona. Você não pode pagar um salário astronômico pra ele, igual tá fazendo, por exemplo, pro Neymar. Paga cara pro Gabigol, mesmo sendo metade do salário que ele recebia no Cruzeiro. Então, assim...
0: Não, o Coutinho tá nem perto daquele Coutinho que foi no Barcelona, que já foi um Coutinho horrível, né?
1: Não, sequer o Coutinho que foi pro Bayern de Munique, que eu achei que não fez grandes coisas, nada. Mas, assim, foi bem? Foi, mas...
0: Foi melhor do que no Barcelona ainda,
1: então, assim, te falar. Eu acho que não foi nem de perto o jogador que a gente tinha ali em 2018, por exemplo. Então, eu acho que falta... pra mim, gestão pro Santos. Você consegue contratar jogadores que vão fazer a mesma coisa com ele por muito menos, mas... sei lá. Entender, né?
0: Minha gente, agora é hora de ouvir quem tem propriedade quando o assunto é opinião. Vocês. Tá começando mais um Fala Craque, dessa vez rapidinho a gente vai entrar com uma pergunta aqui do Renato, lá de Jacareí. O Renato, ele quis falar sobre os impactos daquele movimento do Flamengo sobre as bets. O que a gente pode esperar, se vai sair ou não as bets, se esse movimento do Flamengo vai fazer diminuir, né, essa punição que as equipes que têm patrocinadores com bets podem vir a sofrer, ou se equipes como o Flamengo vão vir a sofrer bastante com essa nova legislação, né, querendo ou não.
2: Olha, eu acredito que a decisão de ter banido, né, é uma decisão boa, claramente, né, mas, assim, é meio inegável que a gente vai ver mudança, assim, na atuação no futebol, né. Então, por exemplo, a questão da moeda, da conversão da moeda. Então, jogadores que receberiam muito mais em outro lugar, aqui no Brasil eles receberão menos, então provavelmente eles vão preferir ir para times europeus do que jogar aqui no Brasil. Então a gente vai ver uma mudança assim no nível do futebol, mas a decisão em si é inegável, né? Não, não tem o que fazer.
0: Tem que pensar no bem-estar da sociedade, né?
1: É, cara, as bets, o problema delas no Brasil e todo mundo é vício. Elas são um problema de saúde pública, né? Futebol é uma parte da sociedade, então os caras têm que acatar o que estiver sendo feito. Se é pelo bem das pessoas, tem que banir mesmo. E eu acho que tem que não tinha nem que ter regularizado isso aqui no Brasil, muito menos ser permitido entrar. Então, sou favorável 100% à proibição. Quanto tempo eu tenho?
0: Ah, ainda tem tempo, pode ficar tranquilo.
1: Tá, porque senão, só pra me delongar demais. Cara, eu, sendo bem sincero, posso ser bem sincero?
0: Vai.
1: Eu espero que esses times todos vão de mal a pior.
0: Não só os times, é a
1: Eles
0: competição
1: merecem,
0: também,
1: cara.
0: porque
1: Eles
0: quando o
1: merecem.
0: Brasileirão se tornou Brasileirão betano, aquilo ali pra mim chegou num nível que fugiu do controle total.
1: Quem usa um aplicativo aí de estatística de futebol, o Sofazinho, aquele azulzinho, cara, tinha lá no Brasileirão, betano, a página totalmente laranja, sendo que o aplicativo é azul. Então, assim, é uma propaganda, assim, absurda. O glorioso canal de TV que transmite os jogos no pay-per-view tinha um canal só de propaganda de bet durante uma das partidas da rodada. E, assim, esse aqui é só o ponto do iceberg. A gente vai pegar aí diversos outros âmbitos da sociedade também que as bets estavam enfiadas. Qualquer tipo de transmissão, um monte de influenciador na internet. Então, assim, gente de tudo que é tipo fazendo propaganda, recebendo muito dinheiro e as bets se lucrando muito mais, né? Então, assim, a gente tem aí os escândalos, por exemplo, envolvendo a Virgínia e tudo. Cara, um contrato da Virgínia que é absurdo, sei lá, 100 milhões de reais. Alguém aí sabe o que é 100 milhões de reais? Então, assim,
0: Nunca vi nem perto
1: pô,
0: disso.
1: isso é um dinheiro, assim, pífio pras bets, cara. Isso é o mais louco. Tá tendo uns montes de desdobramento aí das investigações também, envolvendo, igual eu falei mais cedo, do Vorcaro lá. Cara, só citando aqui, né? São negócios absurdos. Tem gente que movimentava bilhões em poucos dias, meses, sabe? Fazendo transações de milhares de reais várias e várias vezes até conseguir ficar com muito dinheiro. Então, assim, tinha muita gente lucrando, mas muita gente, em comparação com a sociedade brasileira, que não é, sei lá, 1%, 0,5%. É pouquíssima gente em comparação com o tanto de gente que estava tendo problema, né? Tanto é que o governo mandou ressarcir as pessoas. Então, falando mais agora no geral, né? Mas passando agora pro futebol, o que eu acho que os clubes têm que fazer? Primeiro, criar vergonha na cara. Segundo, pagar as dívidas, se não for possível pagar. Deem seus pulos. Vai ter eleição tentando impedir pro
0: A
1: governo
0: maioria dos
1: entrar.
0: clubes com patrocínio de bet tem valores de jogadores, tem valores em bens
1: Tem.
0: para poder pagar, então não é algo absurdo.
1: Pouquíssimos clubes ali que não entraram no. No movimento do Flamengo aí. São quase 20 times, né? Flamengo e mais uns 18, 19. Então, assim, eu acho que de cabeça eu sei Palmeiras, Corinthians, Inter, Atlético Paranaense, não sei se o Curitiba. Só que Inter e Corinthians não quiseram entrar porque eles estão querendo que o governo dê uma ajuda de outras formas. Então, assim, cara, a gente vai ter que pagar a conta desses bando de ladrão de clube
0: Não, ainda
1: aí?
0: vale lembrar
1: Então,
0: que o
1: assim.
0: Corinthians é um dos clubes mais endividados na região. Na região que eu falo, contando a América, América do Sul.
1: Não,
0: É
1: o negócio.
0: absurdo.
1: Eu vi um comparativo. Eu não vou lembrar agora se foi o jornalista Rodrigo Capello, que é um cara que cuida muito de finanças assim, dos clubes, se foi outro. Comparando com a situação do Barcelona, a do Corinthians era muito pior. E quem acompanha futebol europeu sabe que o Barcelona ficou enfiado em problema por muito tempo até conseguir voltar a contratar nessa janela de transferências. Então, assim, como que um clube consegue se manter, brigar por títulos, sendo que tá tão, tão, tão mal assim.
0: Trazer uma pauta atual, então. A situação do Corinthians é 3 vezes pior considerada a situação do Manchester City, que tem risco de perder os únicos 8 títulos da equipe. Então, você vê um clube com uma dívida de 2,7 bilhões de reais, é absurdo. Eu quis trazer essa pauta, né? Porque eu acho bastante importante reforçar que bet não é brincadeira, mexer com dinheiro não é brinquedo, gente. Bet é vício, isso destrói casa, destrói família, tem pessoas se afundando em dívidas por conta disso, enquanto uma, duas, três cabeças estão saindo num lucro absurdo. Às custas de vidas, querendo ou não, a gente já viu pessoas desistindo, abrindo mão da própria vida por conta de vício em bet.
1: Isso estourou também o sistema de saúde, cara. O SUS está tendo que dar conta de muito mais gente com problemas mentais por conta de jogos também, porque as coisas perderam totalmente de a linha. Tem aí estimativas, eu não vou saber de cabeça agora falar tintim por tintim, mas o que eu lembro é que o governo tinha ali de arrecadação cerca de, se eu não estou enganado, 6 bilhões de reais com bets, mas os gastos da população giravam em torno de 120. Então, assim, 120 bilhões de reais poderiam deixar de rodar na nossa economia, poderiam fomentar várias coisas na nossa sociedade, as pessoas poderiam estar ganhando dinheiro implementando em outras coisas, comprando coisas para elas, fazendo o que elas quisessem, viajar, enfim, gastar do jeito que quisessem. Não, estão perdendo dinheiro para gente que está fazendo maracutaia. A gente está fazendo mal para a saúde das pessoas. Então, está basicamente brincando com a saúde física e psicológica. Então, assim, tem que proibir mesmo. E os clubes, pra mim, tem que criar vergonha na cara e parar com isso. Principalmente o Flamengo, que é o que mais tem dinheiro de todos eles.
0: Não entrem nessa de apoiar os clubes nessas campanhas, porque é o bem-estar da sociedade que tá aqui em prol. É aprender e trabalhar, gente. Bet não é brincadeira. Você investir dinheiro. Não é nem investir dinheiro, né? Porque não é algo, é um jogo de azar. Você colocar o seu dinheiro ali é uma perda. Querendo ou não, às vezes você pode ganhar uma. Aí você vai lá, fica com mais vontade, quer jogar de novo, até o momento que você não vai ver nem aquele primeiro dinheiro que você teve. Pois é. Então, esqueçam esse famoso merchan, né, que ficou na cabeça. Jogue com responsabilidade. Não jogue. Não entre nessa vida, não comece com isso. E mesmo que seu clube esteja se beneficiando com isso, querendo ou não, eu vou admitir, eu sou flamenguista, não tenho o que fazer.
1: Não brinca.
0: Porém, não é pra você dar apoio pra uma equipe que tá afetando a sociedade por completo.
1: Só pra completar, eu acho que, falando agora especificamente dos clubes em si, o que eu acho que representou muito o impacto das bets no futebol? Principalmente o absurdo que é a diferença de patrocínios. Eu tava lendo esses dias aí a diferença do que era antes, do que tá pra ser aqui, do que era agora, né? Palmeiras, por exemplo, recebia... Eu sou palmeirense, pra quem não sabe, né?
0: Ô, novidade!
1: Mas assim, o Palmeiras recebia 100 milhões fixos, que poderiam chegar a 170 milhões de reais com bônus por títulos. Então assim, 100 milhões. O último contrato que o Palmeiras tinha com a Crefisa... De Master, estava estimado em 25. A Crefisa pagava 80, 81 pela camisa inteira. Aquele meme que tinha com a camisa do Palmeiras, né, aquele milhão de Crefisas e fãs escrito na camisa, era por causa disso. Pagava todas as áreas do uniforme. Hoje o Palmeiras está aí estudando fechar com a Leap Motor, que é uma empresa chinesa de carros elétricos, que já patrocina acho que as costas, a parte de cima assim, do uniforme do Palmeiras. Para assinar ali em torno de 50 milhões que eu vi foi a primeira sinalização. Então isso é metade do que o Palmeiras recebia. Vamos supor que chega um valor maior, 70. Pro que estava sendo antes, já é quase o triplo, cara. O Palmeiras recebia cerca de 25, 70 tá quase o triplo. Então assim, já inflou muito o mercado. Os times vão conseguir bons patrocínios, mas eles não vão nem de longe conseguir um patrocínio que seja tipo assim, um dinheiro tão deslavado assim, não, descarado assim, pra poder patrocinar.
0: Eu posso então, trazer o Flamengo como exemplo disso, que o Flamengo é o que mais recebe de patrocinador Master 270, atualmente. 268 milhões. O Flamengo até entrar com a Betano, ele recebia por temporada 98 milhões. Foi um salto absurdo. Mas querendo ou não, são 268 milhões à custa de muita gente. E é o Betano, né, querendo ou não, não patrocina só o Flamengo, como patrocina o campeonato, como patrocina a Copa, como patrocina canal de TV.
1: O aplicativo aqui também que a gente falou agora. Então, assim,
0: o sofazinho.
1: Tudo que tá envolvendo o Campeonato Brasileiro e as competições da CBF estavam envolvidos com casos de apostas. Não só no futebol, né? São vários outros esportes também, tudo ali envolvido com o caso de apostas. E, cara, se tá regularizado, se tá permitido, os times iam fechar mesmo. A questão é, se eles não honrarem com as com as dívidas que eles atribuíram agora, né? O Flamengo, por exemplo, com o Paquetá e outros jogadores caros. O Paquetá foi 42 milhões de euros. Então, assim, maior é muito dinheiro. Se não honrar, cara, vende. Sabe? Tudo bem, não vai vender pelo mesmo preço. Mas você vai recuperar uma boa parte do seu dinheiro ali se o jogador tá parcelado. Você vai cobrindo aqui e ali as dívidas, renegocia a medida do possível com os clubes. Isso rola pra caramba. Se tem times aí, igual eu falei, do Inter e do Corinthians, estão esperando benefício do governo, inclusive a Caixa Econômica Federal deu fez uma maracutaia ali pro Corinthians não ter que
0: mais uma vez
1: pagar a diferença lá da dívida que eles tinham feito um acordo. Ela ia aumentar em cerca de 500 milhões de reais se não tivesse pagado uma parcela ontem, se eu não estou enganado. Não pagou, aí suspenderam a cobrança e por enquanto tem 30 dias aí pro Corinthians se virar e pagar. Então, cara, é muito difícil, porque envolve muita coisa. Muita gente ganhando em cima do povo, muita gente que vai usar de má fé com essas situações para poder, do futebol principalmente, né, para poder tentar ganhar palanque político, a gente pode dizer. O próprio BAP, presidente do Flamengo, tá aí usando disso como ferramenta política. Então, assim, é uma situação que eu particularmente sinto muita vergonha. Os times, incluindo o próprio Palmeiras, que é o meu time, fizeram uma nota inacreditável falando que o futebol ia acabar. E, assim, eu particularmente, cara, se o futebol realmente acabasse, eu não ia ficar muito triste não, sabe? Porque tem muita gente que merece. Só que, enfim, é um esporte que a gente ama, é por isso que a gente tá falando aqui também, então...
0: É prezar a sociedade, difícil, né? Infelizmente, se for pro futebol acabar e a sociedade estar melhor, que acabe o futebol. Infelizmente, a gente vê um clube que se declara clube do povo, né, que é o grande Flamengo, se declara como o grande clube do povo, simplesmente ignorando o bem-estar do povo. Mas foi mais para reforçar que eu quis trazer esse ponto. É uma pauta que está em alta agora e é bastante importante que todo mundo tenha ciência sobre o que está acontecendo. Infelizmente, hoje em dia, muita gente acaba indo, né, nesses conteúdos rápidos, e as pessoas de má índole vão abusar desse conteúdo rápido para te induzir de que, ah, não tem problema, Beth, joga quem quer. Gente, infelizmente não é assim. Igual muitos outros problemas, muitos outros vícios, não é exatamente dessa forma. Não é pratica quem quer, não é faz quem quer. Às vezes você entra, faz uma coisinha, jogou um dinheiro uma vez, recebeu uma proposta de um amigo, tem um cupom, abre aí o aplicativo e joga. Infelizmente isso acaba afetando a vida das pessoas de maneira muito drástica. Porque enquanto tá um clube sorrindo, tá 100 mil pessoas aí perdendo muito dinheiro, pessoas deixando casas, apostando tudo que tem. Mas bom, com esse climinha mais ameno, o Na Era desta sexta vai chegando ao fim. Mas, Luiz, obrigado pela companhia de hoje no programa.
2: Eu que agradeço, Arthur, Luiz, e obrigado a você que acompanhou o Na Era de hoje, gente.
1: Muito obrigado pela audiência de vocês, nossos ouvintes. Um abraço pra todos, um abraço pra vocês aqui também, meus colegas, e a gente volta... Não sei quando, mas em breve, né? Semana que vem já tem Na Área, mas eu mesmo não sei quando eu vou voltar, não.
0: Vou garantir que ele volta cedo, gente. Calma aí também, né?
1: Vamos ver.
0: O Na Área fica por aqui. Muito obrigado a todos que nos acompanharam em mais um programa. Na quarta, estaremos de volta com as principais notícias do mundo de futebol. E não só futebol, gente. Na Área, nosso programa de esporte. Então fiquem sempre ligados, viu? E não deixe de seguir a nossa página no Instagram, no @programa.naarea. Você já sabe. 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

coisa mais de Belo Horizonte. Ele está vindo por aí, muita gente já conhece esse menino. O nome dele é Vander Lee. Ele fez essa música para mim, eu não posso deixar de cantar. Vamos lá.

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2: Seis e cinco.
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4: Boa noite, caros ouvintes. Está começando o Rádio Jornal Universitária Notícias. Eu sou a Ananda Moraes e a partir de agora vocês ficam bem informados sobre o que acontece em Viçosa e região. Agora são 6:06 e vamos começar com os destaques da edição desta sexta-feira, dia 2 de outubro. A seguir, vamos aos destaques. MEC libera recursos para o projeto do Hospital Universitário. Último dia de inscrição para o vestibular da UFV. Minas ao Luar, Dia Internacional do Café.
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4: A previsão desta sexta-feira está com clima chuvoso em Viçosa, contando com a máxima de 24 graus e mínimas de 18. Já amanhã, sábado, dia 3, tem previsão de chuva para o dia inteiro, com máxima de 18 graus e mínima também de 18 graus. Por fim, no domingo, o dia conta com clima nublado pela manhã e com sol à tarde. Por volta de meio-dia até umas 5 horas da tarde, o dia vai ter a máxima de 26 graus e mínima de 18. Falando agora de cidades e da região, começamos com Coimbra. Hoje ela está com alerta vermelho, que significa um clima severo. Podemos ter risco de alagamento e deslizamento na cidade. Hoje, Coimbra está fazendo 24 graus na máxima e 18 graus de mínima. Já no sábado, conta com a máxima e mínima de 18 graus e tem previsão de chuva para o dia inteiro. No domingo, já temos a máxima de 26 graus e a mínima de 18. Agora, em Cajuri, a cidade também conta com alerta vermelho nessa sexta-feira, chovendo o dia inteiro, tendo máxima de 24 graus e mínima de 18. No sábado, também temos previsão de chuva para o dia todo, contando com máxima de 18 graus e mínima de 17. Já no domingo, a temperatura chega na máxima de 25 graus e mínima de 18 graus. A seguir, vamos para o bloco da UFV. MEC libera recursos para o projeto do Hospital Universitário de Viçosa. Recursos para vagas de novos docentes também devem ser liberados.
5: A informação do ministro da Educação, Leonardo Barchini, de liberação do depósito via termo de execução descentralizada, TED, no valor de R$2,5 milhões, para a contratação do projeto do Hospital Universitário HU de Viçosa. Segundo o reitor, o acordo de cooperação técnica ACT já foi aprovado pelo Ministério da Educação, MEC, e retornou para a HU Brasil visando sua assinatura. A UFV e a Secretaria Estadual de Saúde de Minas Gerais já tinham aprovado a minuta do ACT. O documento oficial firmado também com o governo de Minas Gerais, o MEC e a HU Brasil. O ministro Leonardo também noticiou a Demetrios que haverá liberação de recursos para vagas de docentes destinados aos novos cursos da UFV, com previsão de que ocorra ainda este mês. Mas, segundo o reitor, não há qualquer sinalização para técnicos administrativos, nem de recursos para custeio, nem de investimentos. Kaique Mairon para o Universitária Notícias.
4: Atenção aos vestibulandos do ensino médio. Se encerram hoje as inscrições para o vestibular da UFV, o PASSES.
5: Esta sexta-feira, dia 2 de outubro, é o último dia para aqueles que cursaram ou estão cursando o ensino médio se inscreverem no Programa de Avaliação Seriada, PASES, para ingresso na UFV. Todas as informações necessárias e o link para o site da SEBRASP, por onde as inscrições são realizadas, podem ser encontradas no edital disponível no site de processos seletivos da UFV. O PASES por si só é uma forma de ingresso aos programas de graduação dos três campi da UFV, no qual a seleção é realizada em três etapas anuais, correspondentes aos 3 anos do ensino médio. Nas duas primeiras são aplicadas provas de conhecimentos, e a terceira compreende a análise das notas dos candidatos no Enem. As provas da segunda etapa, correspondente ao triênio 2025 a 2027, que vence hoje, ocorrerão no dia 29 de novembro, nas cidades de Viçosa, Florestal, Rio Paranaíba, Juiz de Fora, Belo Horizonte, Patos de Minas, Ipatinga e Vitória, no Espírito Santo. As inscrições para a primeira etapa, correspondente ao triênio 2026 a 2028, continuam abertas até o dia 15 de outubro. Neste caso, as inscrições são realizadas pelo site do Instituto Consulplan, cujo link e edital também constam no site de processos seletivos da UFV. Kaique Mairon para o Universitária Notícias.
4: Agora são 6 horas e 11 minutos e vamos seguir com o bloco de notícias da cidade de Viçosa e região.
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4: Secretaria de Cultura, em conjunto com FEComércio MG e Sesc Minas, promovem mais uma edição do Minas ao Luar, contando com 2 apresentações musicais.
5: Hoje, por volta das 20 horas, dando continuidade às comemorações dos 155 anos de Viçosa, com articulação do secretário de Cultura, Sérgio Vitarelli, o Serviço Social de Comércio, Sesc em Minas, e o sistema FEComércio MG, promovem mais uma edição do evento Minas ao Luar na cidade de Viçosa. Os shows ocorrerão no gramado das 4 Pilastras, contando com 2 apresentações, de Fernanda Takai, cantora e compositora nacional com longa carreira, e de Carol Almeida, cantora, compositora e multi-instrumentista do cenário regional. Segundo Sérgio, a iniciativa será responsável por movimentar a economia local e os comércios de bebidas e comidas da cidade, injetando quase 8 vezes mais recursos nos setores econômicos. Isso porque, de acordo com o levantamento da Fundação Getúlio Vargas, FGV, para cada R$1 investido no âmbito cultural, R$7,59 retornam de forma prática para a economia e a sociedade. Ao reunir uma atração de projeto nacional e uma representante da cena musical da região, a programação reforça a proposta do Minas ao Luar de democratizar o acesso à cultura, valorizar artistas de diferentes trajetórias e promover o encontro do público com a música brasileira. Kaique Mairon, para o Universitária Notícias.
4: Obrigada, Kaique. Minas Gerais é um dos principais estados produtores de café do país. Em Viçosa e região, agricultores investem em qualidade para se destacar na produção e o assunto ganha atenção nesta semana, depois do Dia Internacional do Café, celebrado ontem. A seguir, nossa repórter Beatriz Lara conta mais um pouco do assunto para a gente.
6: Ontem, dia 1º de outubro, foi celebrado o Dia Internacional do Café. A data destaca uma das bebidas mais consumidas pelos brasileiros e chama atenção para toda a cadeia de produção, desde o cultivo até a xícara do consumidor final. Em Viçosa e região, o café tem uma presença importante na agricultura e é produzido por agricultores que buscam cada vez mais qualidade nos grãos. Entre as iniciativas de valorização da produção está o 23º Concurso de Qualidades dos Cafés de Minas Gerais. A competição reúne cafeicultores de todo o estado e, nesse momento, passa pela etapa de seleção das amostras, que segue até o dia 30 de novembro. A solenidade de encerramento está prevista para dezembro, em Belo Horizonte. Beatriz Lara, para o Universitário Notícias.
4: Obrigada, Beatriz.
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4: Agora são 6 horas e 14 minutos e a Universitária Notícia está chegando ao fim. O programa contou com a apresentação de Ananda Moraes, reportagens de Kaique Myron e Beatriz Lara, supervisão por Jonathan Fagundes. Desejo a vocês uma boa noite e continuem sintonizados com a gente no 100.7 FM. 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
4: Seja muito bem-vindo a mais um Momento Contábil. É um prazer ter a sua companhia para conversarmos sobre o que há de mais atual no mundo das finanças e dos impostos. Hoje o nosso assunto parece ter um nome complicado, mas eu garanto que ele vai fazer parte do seu dia a dia, tanto quanto o seu CPF. Vamos falar sobre o CCLASS-TRIB, o Código de Classificação de Tributação. Se você é empresário, gestor ou trabalha com vendas, já deve ter percebido que a reforma tributária não mudou apenas o nome dos tributos para CBS e IBS. Ela mudou a forma como a gente conversa com o fisco. Imagine que você tem uma loja e vende centenas de itens. Como é que o governo sabe exatamente quanto cobrar de impostos sobre uma garrafa de água mineral e quanto cobrar sobre um refrigerante? A resposta está na classificação tributária. E é aqui que o CCLASS-TRIB entra em cena como um grande protagonista dessa nova era contábil. Para a gente começar do jeito certo, vamos definir. O CCLASS-TRIB é como se fosse o RG tributário de cada mercadoria ou serviço. Antigamente, a gente se baseava muito no NCM, Nomenclatura Comum do Mercosul, para definir o imposto. O problema é que o NCM descreve o que o produto é, por exemplo, se ele é uma camisa de algodão. Mas nem sempre ele dizia, com clareza, como aquele produto deveria ser tributado no novo sistema de IVA dual. O CCLASS-TRIB veio para resolver isso. Ele é uma tabela unificada que vincula o produto diretamente à sua alíquota de CBS, que é o tributo federal, e IBS, que é o tributo estadual e municipal. Sem ele, o sistema de split payment, que é aquela divisão automática do imposto no momento do pagamento que já contamos aqui no programa, simplesmente não funciona. Se o código estiver errado, o cálculo sai errado. E o problema sobra para quem? Para o empresário e para o contador. A grande diferença que você precisa entender é que a classificação do produto é uma coisa e a classificação tributária é outra. Vamos a um exemplo prático para facilitar. Imagine dois produtos eletrônicos, um tablet e um leitor de livros digitais. Fisicamente, eles são parecidos, mas tributariamente, o leitor de livros pode ter uma imunidade ou alíquota zero, por ser considerado livro, enquanto o tablet paga uma alíquota cheia efetiva. Outro exemplo clássico da reforma é o imposto seletivo. o famoso imposto do pecado. Se você vende água mineral, o Seclestrib vai indicar uma tributação padrão ou reduzida. Mas se você vende uma bebida açucarada, o código será diferente para sinalizar que ali deve incidir o imposto seletivo. Percebe a responsabilidade? Se você cadastrar o refrigerante com o código de água, você está sonegando imposto sem saber. Se cadastrar a água com o código do refrigerante, está jogando dinheiro fora, pagando mais impostos. Onde é que esse código aparece? Em todo lugar. Ele deve estar configurado no sistema de gestão, o ERP, e vai sair impresso em cada nota fiscal eletrônica que sua empresa emitir. É através desse código que os bancos e as operadoras de cartão de crédito sabem quanto devem reter de imposto no ato da venda. Os erros mais comuns que temos visto nos escritórios de contabilidade são: uso de códigos genéricos, tentar classificar tudo em um código outros para ganhar tempo. Isso é um convite para fiscalização eletrônica imediata. Outro erro é a confusão entre mercadorias e serviços. Na reforma, a linha entre produtos e serviços fica muito tênue, mas o Seclestrib exige uma precisão. O terceiro erro mais comum é a falta de atualização. As tabelas do governo mudam. Usar um código que foi extinto ou alterado trava a emissão da sua nota fiscal. E atenção! O erro na classificação pode gerar multas que variam de 1% a 5% do valor da operação, além da perda de créditos tributários que sua empresa poderia recuperar. Amigo empresário, a mensagem de hoje é clara. A contabilidade moderna não aceita mais o famoso eu acho. O Seclestrib exige que você comece profundamente uma mudança no ato de vender. Não deixe para revisar seu cadastro de produtos apenas na hora de fechar o mês. Isso deve ser um processo contínuo. Minha recomendação para você hoje é: reúna sua equipe de compras e de vendas, sente com seu contador e faça um pente fino no seu cadastro. Verifique se cada item está com o Seclestrib correto. Lembre-se que a rastreabilidade é total. O fisco sabe o que você comprou e vai cruzar com o que você está vendendo. Está em conformidade, não é apenas evitar multas. É garantir que sua empresa tenha saúde financeira para crescer com segurança nesse novo cenário de reforma tributária. Informação correta é o melhor investimento que você pode fazer pelo seu negócio. Use a contabilidade a seu favor e transforme esses códigos em estratégia de crescimento. Muito obrigado pela sua audiência, um grande abraço e até o próximo Momento Contábil.
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5: 6h39.
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5: Os recursos que ainda estiverem nas contas vão começar a ser devolvidos aos apostadores pelos próprios bancos que operam as bets.
6: O jeito mais simples e fácil da pessoa pegar o seu dinheiro de volta é entrar no site e retomar o dinheiro até segunda-feira, dia 5, fim do dia. Lembrando que quem não conseguir fazer, por não ter recebido essa mensagem, por ter tido qualquer dificuldade, qualquer impedimento, que esse recurso, como é das pessoas, vai ser devolvido depois pelos próprios bancos que operam para as bets. Entre os dias 9 e 14 de outubro, vão fazer a devolução.
5: Ainda de acordo com o ministro Dario Durigan, foram identificadas 48 contas em casas de apostas com saldo superior a R$500 mil. Esses perfis estão passando por uma análise mais detalhada por parte do governo. Já o ministro da Justiça e Segurança Pública, Wellington Silva, afirmou que desde a última sexta-feira, mais de 10 mil sites ilegais de apostas foram identificados e retirados do ar.
7: Do ponto de vista de derrubada de sites, o número de hoje, nós já passamos de 10 mil sites encaminhados para a Anatel para derrubada. Nós estamos refinando os fluxos e estamos aprofundando cada vez mais a questão da fiscalização.
5: Em outra frente, o Ministério da Saúde iniciou uma campanha nacional de prevenção aos danos das apostas online, com depoimentos e um tutorial que orienta o usuário a realizar um autoteste para identificar possíveis riscos relacionados às apostas.
8: Eu vi que tinha um monte de gente ganhando e achei que comigo ia ser igual. Eu tava apostando sem parar, só pra tentar recuperar o que eu tinha perdido. A depressão e a ansiedade estavam tomando conta de mim.
9: O SUS pode te ajudar a sair dessa situação. As apostas online são um problema, causam dependência, te endividam e destroem sua família.
5: De acordo com o resultado obtido no autoteste, são indicadas opções de orientação e cuidado, como o teleatendimento disponível no Meu SUS Digital, a plataforma centralizada de autoexclusão do Ministério da Fazenda e os serviços presenciais disponíveis no SUS. O material da campanha e o autoteste podem ser encontrados na página gov.br/apostas online. Reportagem Luana Karen.
10: Para registrar denúncias sobre irregularidades ou oferta ilegal de apostas, acesse gov.br.

0: .com.br/falabr.
1: Lá é possível descrever o caso com informações que possam ajudar na apuração, informando endereços de sites ilegais. Também é possível anexar documentos, imagens e outros arquivos.
0: A denúncia também pode ser registrada de forma anônima. Nesse caso, a pessoa não recebe protocolo nem pode acompanhar o andamento da manifestação.
1: Próximo domingo, milhões de brasileiros vão às urnas para escolher seus representantes no executivo e no legislativo.
0: Para garantir o fluxo no trânsito e garantir que todos consigam chegar aos locais de votação, a Polícia Rodoviária Federal estará de prontidão.
1: O trabalho nas ruas será feito de forma integrada com outros órgãos de segurança.
2: Garantir o livre deslocamento dos eleitores até os pontos de votação, manter a segurança e evitar imprevistos a quem vai votar. A Polícia Rodoviária Federal já está trabalhando para isso desde antes das eleições. E o trabalho inclui a integração com outras instituições, tribunais regionais eleitorais, forças de segurança, instituições públicas vão atuar em conjunto no período eleitoral para definir a mobilização em cada local. A diretora de operações da PRF, Nádia Zilotti, explica que todo o efetivo estará disponível nos dias de votação.
3: Para este próximo domingo estaremos com todo o efetivo disponível e, além disso, nós temos a publicação de normativos que garantem a fluidez, a segurança viária para o cidadão por meio da restrição de veículos muito longos ou então que estejam transportando cargas muito pesadas.
2: A restrição de tráfego para veículos pesados vale para os dias 4 e 25 de outubro, primeiro e segundo turnos. E a Polícia Rodoviária Federal orienta que os eleitores se planejem antes de ir votar. Além de se certificar de que está com o título de eleitor em mãos, é importante buscar informações sobre o trajeto até os locais de votação. E a diretora de operações faz um alerta também para quem vai pegar a estrada.
3: Observe as normas de trânsito, utilize o cinto de segurança, peça para os demais usuários do veículo também utilizarem o cinto, não fale ao celular, observe os limites de velocidade. Essas e tantas outras normas de trânsito são essenciais, indispensáveis para que você consiga sair da sua residência e retornar em segurança.
2: A PRF mantém o atendimento à população nas unidades operacionais dos 26 estados e do Distrito Federal e pelo telefone 191. Reportagem Luciana Colares de Holanda.
0: E as Forças Armadas também vão apoiar a Justiça Eleitoral para que a votação e a apuração ocorram com segurança nas eleições.
1: A atuação mobiliza mais de 26 mil militares de regiões isoladas da Amazônia a grandes centros urbanos.
0: O Brasil vai sediar a Copa do Mundo Feminina de Futebol em 2027 e os preparativos para o evento já começaram.
1: Para receber profissionais de outros países que atuarão em atividades relacionadas à competição, o Ministério da Justiça e Segurança Pública publicou regras específicas para autorização de residência temporária de imigrantes que vão trabalhar no Mundial.
0: O diretor do Departamento de Migrações do Ministério da Justiça, Vitor Sempel, reforça que a autorização não é definitiva e os pedidos poderão ser analisados em até 10 dias úteis.
4: Essa portaria, ela só regulamenta o caso da autorização de residência temporária, até o encerramento do evento ou até 6 meses após o encerramento do evento. Essa portaria, ela cria quase como um fast track, né? Um procedimento acelerado aqui, né? Então, são 10 dias úteis, uma vez protocolado o processo, que o Ministério da Justiça e Segurança Pública tem para analisar aquele pedido.
1: Os pedidos deverão ser feitos pelo Sistema de Gestão e Controle de Imigração no endereço migrante.mj.gov.br.
0: Mais chuvas no sul e estiagem no centro-oeste e norte do país.
1: É o que o fenômeno El Niño deve provocar no Brasil nos meses de outubro, novembro e dezembro deste ano, de acordo com um boletim divulgado pelo INMET, o Instituto Nacional de Meteorologia.
5: O fenômeno climático El Niño deve ganhar força entre outubro e dezembro, período que marca a transição da primavera para o verão. A meteorologista do INMET, Instituto Nacional de Meteorologia, Tamara Parente, explica explica que se a previsão se confirmar nos próximos meses, o fenômeno deve atingir intensidade muito forte e poderá ser o mais intenso registrado desde 1950.
6: A gente trabalha, né, com uma previsão, mas é certo que o El Niño pelo menos será na categoria forte, podendo chegar até dezembro na escala muito forte, que seria ali a última escala de intensidade do El Niño.
5: O cenário previsto para o país é marcado por contrastes. A região sul tende a registrar chuvas acima da média, que pode causar enchentes, alagamentos e deslizamentos de terra. Já as áreas do centro e do norte do país podem enfrentar períodos mais secos, com aumento do risco de incêndios. As temperaturas também devem permanecer acima do normal em grande parte do território brasileiro. O ministro da Pesca e Aquicultura, Edipo Araújo, alerta que o El Niño também pode alterar os níveis de chuvas das regiões norte e sul do país e, consequentemente, impactar nas atividades dos trabalhadores que dependem da pesca.
7: Temos uma sala de crise do governo federal com um olhar transversal aos diferentes segmentos econômicos e sociais que envolvem o público que irá sentir os efeitos do El Niño este ano. Teve um efeito moderado para alto que deve impactar e contrair muito o ambiente aquático, o que vai impactar diretamente a atividade pesqueira.
5: O El Niño é caracterizado pelo aquecimento anormal e persistente da superfície do Oceano Pacífico na região da linha do Equador. Durante o fenômeno, que normalmente começa a se formar no segundo semestre do ano, as águas ficam pelo menos 0,5 graus Celsius acima da média por um período de no mínimo 6 meses. A Defesa Civil Nacional possui um serviço de alerta sobre riscos de desastre natural. Para receber informações sobre a região onde você está, é só enviar um SMS para 4199 com o número do CEP ou pelo WhatsApp 61 2034-4611. Reportagem Gabriela Noronha.
0: E como o fenômeno climático El Niño pode atingir o agro? Para responder essa questão, o Ministério da Agricultura e Pecuária lançou hoje uma página oficial com informações e orientações sobre o El Niño e seus possíveis impactos na agricultura e na pecuária brasileira.
1: A página pode ser encontrada no site do Ministério da Agricultura, em gov.br/agricultura.
0: E pescadores e pescadoras de todo o país têm até o dia 31 de dezembro para enviar o relatório anual de exercício da atividade pesqueira, o REAP, de 2021 a 2025.
1: O REAP é uma forma de comprovar o exercício do trabalho. Também contribui para manter a licença de pesca ativa no Registro Geral da Atividade Pesqueira, requisito para o seguro defeso.
0: Para deixar tudo regularizado, vá na plataforma Pesque Brasil, do Ministério da Pesca e Aquicultura.
1: Lá informe o que realmente pescou e comercializou, sem deixar informações de fora. Se não tiver pescado em algum período, informe essa situação no relatório.
0: A diretora do Departamento de Registro e Monitoramento da Pesca e Aquicultura, Elielma Ribeiro Borsen, fala da importância do preenchimento do relatório.
8: Para manter seu RGP ativo junto ao MPA, é necessário que você envie o relatório de exercício de sua atividade, o REAP, que pode ser enviado mensalmente ou ao final de cada ano. Fique atento.

0: as políticas públicas da pesca no país, garantindo a visibilidade dessa importante atividade econômica.
1: O contato com a natureza e a educação ambiental ganha um reforço na legislação brasileira.
2: O chamado ECA Ambiental amplia esses direitos para crianças e adolescentes, enquanto uma nova política orienta as escolas sobre educação ambiental e mudanças climáticas.
1: Confira na reportagem de Pablo Mundim.
3: Brincar ao ar livre, ter contato com a natureza e aprender a cuidar do meio ambiente. Esses direitos agora estão expressamente previstos na legislação brasileira para crianças e adolescentes. A nova lei, conhecida como ECA Ambiental, amplia o estatuto da criança e do adolescente e estabelece diretrizes para garantir o acesso a ambientes saudáveis, como praças, parques e áreas verdes. E a escola tem um papel importante nesse processo. A lei incentiva a educação baseada na natureza e a adaptação dos espaços escolares para ampliar essas experiências. E a partir de agora, o país conta com uma política nacional de educação ambiental escolar. Isso significa que as redes de ensino da educação básica devem dar conteúdos relacionados à educação ambiental nas salas de aula. A coordenadora geral de educação ambiental para a diversidade e sustentabilidade do Ministério da Educação, Viviane Vaz e Pedro, explica os objetivos da iniciativa.
4: A iniciativa busca fortalecer a educação ambiental nas escolas e apoiar as redes de ensino em ações de prevenção, mitigação e adaptação às mudanças climáticas.
3: A Política Nacional de Educação Ambiental Escolar prevê ainda apoio às redes de ensino na criação de protocolos de emergência climática e planos de adaptação da infraestrutura escolar, principalmente em regiões mais vulneráveis. Em Brasília, projetos ambientais já fazem parte da rotina de estudantes da rede pública. Na Escola Parque, os alunos participam de atividades que estimulam o cuidado com o espaço coletivo e aproximam as crianças da natureza. É o conhecimento na prática, explica a diretora do colégio, Aline Prota Lana.
5: Poder ter aula no meio da natureza e complementar o currículo de uma forma muito rica, porque aqui eles estão trabalhando só na prática, né? Com todas essas áreas, eles estão trabalhando, colocando a mão na massa mesmo, podendo vivenciar tudo isso a partir do contexto que eles já estão inseridos.
3: Na Escola Parque, os alunos aprendem a plantar, cuidar e colher alimentos. O coordenador de meio ambiente da escola, Leonardo Ratano, destaca que essas experiências fazem parte do aprendizado dos estudantes e mostram na prática a importância de preservar o ambiente.
6: Com isso, a gente vai aos poucos, né? Fazendo essa alfabetização ecológica e criando nas crianças, né, essa importância de preservar o meio ambiente.
3: E o aprendizado não fica só na escola. Arnaldo Alves de Souza, estudante de 11 anos, sabe que pode levar para casa o que aprende nas atividades.
7: Que a gente aprende várias coisas e não pode fazer isso em casa.
3: O ECA Ambiental prevê a atuação conjunta da União, dos estados, do Distrito Federal e dos municípios na implementação das medidas. Já a Política Nacional de Educação Ambiental Escolar contará com uma rede de governança para apoiar gestores e redes de ensino na elaboração de protocolos de emergência climática e planos de adaptação das escolas. Reportagem Pablo Mundim.
2: E foi criada uma rede de proteção a profissionais de educação que sofreram violências relacionadas ao exercício da profissão.
1: Agora eles podem contar com serviço de acolhimento, orientação e informação oferecido pelo Observatório Nacional da Violência contra Estudantes, em parceria com o Ministério da Educação.
8: Profissionais da educação que sofreram violência relacionada ao exercício da profissão podem contar com serviço de acolhimento, orientação e informação. A rede de apoio é oferecida pelo Observatório Nacional da Violência contra Estudantes, em parceria com o Ministério da Educação. A iniciativa é realizada por meio de um projeto de extensão da Universidade Federal Fluminense, no Rio de Janeiro. O serviço de acolhimento, orientação e informação aos que sofreram violência, como profissionais da educação, estão presentes em todas as regiões do país, como explica Erasto Fortes Mendonça, coordenador geral de políticas educacionais em direitos humanos do MEC.
9: Observatórios regionais sediados em universidades federais nas 5 regiões do país, a rede aproxima o acolhimento das diferentes realidades dos profissionais da educação. O serviço articula apoio pedagógico, médico, orientação jurídica e atenção à saúde mental para educadores que sofrem violência em razão de seu trabalho.
8: O serviço integra o eixo proteção e defesa dos profissionais da educação, da Política Nacional de Educação em Direitos Humanos nas instituições de ensino, a Educa DH. Erasto Fortes destaca a importância de os educadores contarem com essa rede de proteção.
9: Proteger educadoras e educadores contra a violência, a censura e a perseguição é defender o direito à educação e à liberdade de ensinar e de aprender.
8: Entre outras situações, o serviço atende casos de desrespeito à autonomia docente e de exposição indevida de voz ou imagem com acusações contra educadores. O serviço atende casos relacionados à censura a conteúdos escolares ou contra aulas sobre temas como gênero, raça e desigualdade social. Locução, Júlio César de Oliveira. Reportagem, Isaías Godinho.
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2: Dos animais está logo ali, é domingo, 4 de outubro.
1: E quer lugar melhor para lembrar dessa data do que a Transpantaneira? Fazer esse caminho é como estar num safari de verdade, só que bem aqui no Brasil.
2: Ali você dá de cara com jacarés, capivaras, tuiuiús e um monte de aves coloridas que parecem posar para foto.
1: E a grande estrela que todo mundo quer ver de perto é a onça pintada, que está na lista de espécies ameaçadas.
2: Por isso, o turismo na região precisa ser feito com muita responsabilidade, para proteger e também para proteger a região e todas as espécies que vivem por lá.
11: Imagine percorrer uma estrada em que a qualquer momento o próximo encontro pode estar dentro d'água, no alto de uma árvore ou escondido no meio da vegetação. No Pantanal de Mato Grosso, esse caminho existe. É a estrada Parque Transpantaneira que liga Poconé a Porto Jofre. São cerca de 145 quilômetros de estrada de terra com 125 pontes. Mas, para quem percorre o trajeto, a estrada é muito mais que um caminho. É uma espécie de observatório a céu aberto. Jacarés, capivaras, tuiuiús e dezenas de espécies de aves fazem parte da paisagem. E não é preciso chegar ao destino para começar o passeio. Muitas vezes, a atração está justamente às margens da estrada. A criadora de conteúdo Beatriz Venturini saiu de São Paulo para ter essa experiência.
12: O que a gente sentiu foi mais ou menos como se estivéssemos em um safari, né? Porque a gente andava de carro e não sabia o que esperar na próxima ponte. E a gente sempre se surpreendia, né? O que eu mais gostei, acho que foram os jacarés, pela quantidade. E assim, vimos mais de 20, assim, na mesma ponte. É um espetáculo ver as onças em Porto Jofre. Foram experiências maravilhosas, né?
11: Ainda trilhas e passeios de barco. E quando o dia termina, o Pantanal ganha outros sons e outros moradores começam a aparecer. Mas não se engane, no caso da observação noturna, onde é possível ver antas, um dos maiores mamíferos do Pantanal, é indispensável apoio especializado. É o que explica o coordenador do Centro Nacional de Pesquisa e Conservação de Mamíferos Carnívoros do ICMBio, Rogério de Paula.
13: Passeios aí viram safaris noturnos, né? Que levam as pessoas, os holofotes, né, as grandes lanternas de luz que vão fazer a focagem nos campos. Aí é um turismo um pouco mais especializado, menos individualizado.
11: Para quem visita a Transpantaneira, cada quilômetro percorrido revela sons e cenas inesquecíveis. Um dos encontros mais esperados, sem dúvida, é com ela. A onça pintada. Para a enfermeira Rosiane Feitosa, o momento é inesquecível.
14: Eu tive a oportunidade de ver a onça no Pantanal. Foi um daqueles momentos que a gente sabe que vai guardar para sempre na lembrança, no coração. Ver um animal que eu admiro tanto, livre e no seu habitat natural, foi emocionante demais.
11: O felino, símbolo da fauna brasileira, é uma espécie ameaçada de extinção e está entre os animais monitorados pelo ICMBio. O trabalho inclui pesquisa científica e ações de conservação, como ressalta o coordenador do Centro Nacional de Pesquisa e Conservação de Mamíferos Carnívoros, Rogério de Paula.
13: Quando a gente fala do turismo, né, se o turismo ele não é bem controlado, ele pode vir a ser um problema. Então a gente tem hoje ali nessa área de observação das onças pintadas, estado, você tem uma rede de trabalho, onde muitos piloteiros ali de lanche, barcos que vão levar turistas, eles acabam se concentrando quando se encontra uma onça, porque eles comunicam pelo rádio, todo mundo vai lá mostrar para os seus turistas. Então a gente tem instituído diretrizes, qual que é a distância de aproximação, número de pessoas, né, presentes, isso a gente começou a ver a necessidade de revisar essa política nos últimos anos.
11: E talvez seja justamente essa a maior experiência de quem atravessa a Transpantaneira, perceber que ali a gente não está apenas passando pela natureza, está entrando no território dela, um território onde cada ponte, cada curva e cada som podem anunciar um novo encontro. Com sonorização de Reinaldo dos Santos, reportagem Karine Melo.
1: E na semana que vem vamos trocar a estrada pelo mar e falar de viagens em cruzeiros brasileiros.
2: Para quem gosta de viajar e conhecer lugares novos, o turismo de cruzeiro pode ser uma boa opção.
1: Eles reúnem lazer e a oportunidade de conhecer vários destinos em um só roteiro.
2: A temporada de cruzeiros começa esse mês e estão previstos 8 navios e 187 roteiros, com oferta de mais de 831 mil leitos.
1: Então vem viajar com a gente e viver essa experiência em alto mar.
2: E essas foram as notícias do governo federal.
1: Uma realização da Secretaria de Comunicação Social da Presidência da República.
2: Com produção da empresa Brasil de Comunicação.
1: Fique agora com as notícias do Poder Judiciário e do Congresso Nacional. Boa noite, bom fim de semana.
2: A gente volta segunda-feira. Boa noite.

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1: Você vai ouvir agora notícias do Poder Judiciário.
2: STF estabelece regras para petições protocoladas em processos já existentes.
3: Advogados devem identificar processos que envolvam assédio eleitoral.
2: Termina prazo para propaganda eleitoral paga na imprensa escrita.
3: Boa noite, eu sou Marcela Luiza.
2: Eu sou Walter Lima.
3: A presidência do Supremo Tribunal Federal publicou nesta sexta-feira uma resolução com o objetivo de organizar e conferir mais transparência ao envio e à distribuição de pedidos apresentados dentro de processos que já estão em andamento.
2: A medida busca assegurar a regra de que os processos devem ser distribuídos de forma aleatória, mediante sorteio entre os ministros.
3: A norma também pretende reforçar o princípio do juiz natural, evitando que novos pedidos fiquem vinculados automaticamente a um relator específico.
2: A resolução entra em vigor na data de sua publicação e vale apenas para as petições protocoladas a partir dessa data.
3: Advogados devem identificar processos que envolvam assédio eleitoral.
2: A norma vai permitir que a Justiça do Trabalho acompanhe os casos. Marla Lacerda.
4: Ações trabalhistas sobre assédio eleitoral devem incluir um identificador específico no cadastro do processo judicial eletrônico, o PJE. A correta identificação vai dar maior visibilidade ao problema, uniformidade ao tratamento desses casos, além de facilitar a atuação da Justiça do Trabalho. Juízes também devem comunicar ao Ministério Público do Trabalho e ao Ministério Público Eleitoral a existência de fatos que possam caracterizar essa prática. A medida vai ajudar no desenvolvimento de ações de prevenção, fiscalização e combate ao assédio eleitoral, fortalecendo a proteção dos trabalhadores.
3: Há 3 dias do primeiro turno das eleições, termina prazo para propaganda eleitoral paga na imprensa escrita.
2: A regra vale para jornais, revistas e tabloides e está prevista na legislação eleitoral. Guilherme Firmino.
5: Termina hoje o prazo para divulgação paga de propaganda eleitoral na imprensa escrita. Jornais, revistas e tabloides também não podem mais reproduzir essas propagandas na internet. A partir de amanhã, será permitida apenas a distribuição de material gráfico, como santinhos, e a realização de caminhadas, carreatas ou passeatas, até às 10 da noite. No domingo, as sessões eleitorais abrem às 8 horas da manhã e vão até às 5 da tarde, no horário de Brasília.
3: STJ mantém ação de improbidade contra servidor federal após desclassificação da demissão em PAD, processo administrativo disciplinar.
2: A ação civil pública por improbidade foi ajuizada pela União. Fátima Uchoa.
6: Um advogado da União foi demitido por suposto uso de documentos falsos para obter progressão funcional. Em mandado de segurança no STJ, a primeira sessão reconheceu que a conduta seria ilícito administrativo de menor gravidade, que não justificaria a demissão. Então, a União ajuizou ação por improbidade administrativa com base nos mesmos fatos investigados no PAD, mas o TRF4 rejeitou a petição inicial. Agora, o relator na primeira turma do STJ, ministro Sérgio Coquina, afirmou que a decisão em mandado de segurança não impede ajuizamento ou prosseguimento de ação civil pública por improbidade, pois não foram discutidas a existência dos fatos apurados no PAD, nem a autoria do servidor, mas apenas a proporcionalidade da pena de demissão, que foi afastada.
3: Justiça Federal mantém suspeição de associação indígena suspeita de desvios e apoio a garimpo ilegal no Pará.
2: A decisão acatou um pedido do Ministério Público Federal. Vanessa Pereira.
7: O MPF entrou com a ação após investigações apontarem irregularidades na associação, criada para defender os direitos dos povos caiapó. Entre os problemas estão a falta de prestação de contas, o uso indevido de recursos coletivos e o incentivo ao garimpo ilegal em terra indígena. A decisão mantém o bloqueio dos repasses mensais da Vale para a associação, que agora são depositados em uma conta judicial. O dinheiro fica protegido para a comunidade e poderá ser liberado pela justiça para atender necessidades urgentes da população indígena, como saúde e alimentação.
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3: Uma boa noite.
2: Um bom fim de semana e boas eleições.
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9: Mulheres em concursos na área de segurança pública. Boa noite. Nas eleições deste ano, o eleitor vai escolher 6 representantes em uma sequência que precisa ser observada na urna eletrônica. Para o Senado, serão 2 votos. O eleitor deve escolher 2 candidatos diferentes. Os detalhes com a repórter Yasmin Rodrigues.
10: Em 2026, cada eleitor vai votar 2 vezes para o Senado. Mas antes de chegar aos senadores, o eleitor precisa passar por outras escolhas na urna e saber a ordem dos cargos e a quantidade de números de cada candidato ajuda a evitar erros na hora da votação. A jornalista do Senado, Esther Monteiro, explica a ordem e quantos dígitos devem ser digitados em cada escolha.
11: Primeiro é a vez do deputado federal, são 4 dígitos. Depois, deputado estadual ou distrital, 5 dígitos. E aí é que chega a vez do senador. São 2 votos, 2 nomes diferentes. E são 3 dígitos. E depois é que você vai votar para governador, 2 dígitos, e para presidente da República, 2 dígitos.
10: Também não é possível votar na legenda para senador. Como a eleição para o Senado é majoritária, o eleitor precisa escolher nominalmente 2 candidatos. Em uma eleição, cada estado e o Distrito Federal escolhem 1 senador. Na seguinte, 2. Neste ano, serão renovadas 54 cadeiras, o equivalente a 2/3 da casa. E os 2 votos para senador têm exatamente o mesmo peso.
9: 158 milhões de brasileiros vão às urnas neste domingo. O repórter Márcio Maturana traz mais números desta eleição e recomendações da Justiça Eleitoral.
12: Não se pode entrar na cabine eleitoral com celular ou outro objeto que possa registrar o voto. Esses aparelhos têm que ficar com os mesários, mas o presidente do Tribunal Superior Eleitoral, ministro Cássio Nunes Marques, recomenda que se levem os números num pedaço de papel.
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9: 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O Senado vai analisar um projeto de lei que obriga os estabelecimentos que prestam serviços público e privado de saúde a se adaptarem para garantir atendimento digno a pessoas com obesidade. Dados do Ministério da Saúde indicam que, em 2024, a proporção de adultos com obesidade no Distrito Federal e nas capitais de estado superou a marca de 25%. Repórter Alexandre Campos.
16: A ideia do projeto é garantir às pessoas com obesidade o acesso à saúde por meio de equipamentos e mobiliário compatíveis com suas especificidades. Macas, cadeiras de rodas, balanças, aparelhos de aferição de pressão arterial e máquinas usadas no diagnóstico por imagem devem ser dimensionados de modo que possam garantir o pronto atendimento dessa parcela da população. Ao afirmar que essa adaptação nos estabelecimentos garante o acesso aos serviços de saúde, a médica e autora do projeto, senadora doutora Eudócia, do PSDB de Alagoas, citou algumas medidas que podem reduzir o número de casos.

0: check-up, né? Uma vez por ano, ao menos. E na classe infantil, é acompanhamento pediátrico.
1: Pelo texto, a assistência às pessoas com obesidade não deverá ser negada ou recusada caso no posto, unidade de saúde ou hospital não haja esse material disponível. A falta de equipamentos adequados também não pode representar qualquer constrangimento, exposição indevida, discriminação ou tratamento indigno.
2: O Senado pode acabar com o limite de vagas para o público feminino em concursos da área de segurança pública. A proposta, já aprovada na Comissão de Segurança Pública e que aguarda votação no plenário, ainda reserva pelo menos 20% das vagas nas polícias e corpos de bombeiros a mulheres. Repórter Bruno Lourenço.
3: O projeto de lei que proíbe a limitação de vagas para mulheres em concursos da área de segurança pública cria ainda a Política Nacional de Valorização das mulheres para o setor. A proposta reserva também pelo menos 20% das vagas nos concursos públicos para as polícias e bombeiros para o público feminino. A relatora na Comissão de Segurança Pública, senadora Damares Alves, do Republicanos do Distrito Federal, defendeu as medidas.
4: O que queremos? Uma política de valorização da mulher lá na Polícia Militar, no Corpo de Bombeiros, na Polícia Civil.
3: A nova política, que será condição para o repasse de verbas do Fundo Nacional do Setor, estabelece igualdade de oportunidades entre mulheres e homens nas carreiras da segurança pública, fim da exclusividade ou preferência dessas atividades para homens, rejeição de práticas, atitudes e crenças discriminatórias e o enfrentamento do assédio e da violência contra mulheres no ambiente de trabalho.
2: Mulheres vítimas de violência doméstica e familiar em situação de vulnerabilidade social e econômica poderão ter acesso ao Auxílio Recomeço. A proposta é análise na Comissão de Assuntos Econômicos, determina que o benefício de até um salário mínimo será pago mensalmente pelo prazo de 6 meses, podendo ser prorrogado. Pelo projeto, o pagamento poderá ser acumulado com outros programas assistenciais. O custeio do auxílio poderá ser feito com verbas da União ou de fundos específicos de proteção às mulheres. Estados, Distrito Federal e municípios também poderão complementar os recursos. Na avaliação do autor da medida, senador Confúcio Moura, do MDB de Rondônia, a dependência financeira pode dificultar o rompimento da situação de violência sofrida pela mulher.
5: Grande parte das mulheres suportam a violência por causa do homem protetor, do homem que é um mantenedor da casa, mas tirando ela dali, levando para proteção, garantindo uma sustentação por 6 meses e capacitando essas mulheres, com certeza a coisa melhora.
2: Trabalhos técnicos de João Lira. O Jornal do Senado fica por aqui. Acompanhe agora as notícias do Tribunal de Contas da União e da Câmara dos Deputados. Boa noite e bom fim de semana.
6: Minuto do TCU.
7: O Tribunal de Contas da União fiscalizou a execução das obras da BR-230 na Paraíba após reclamações da população sobre as condições da rodovia. A auditoria analisou o trecho de 30 quilômetros. O contrato ultrapassou R$560 milhões e a obra avançou apenas 32% em 9 anos. O TCU também identificou o risco de paralisação por falta de recursos, problemas ambientais e questões contratuais. Na sessão plenária que analisou o processo, o ministro relator Walton Alencar comentou os impactos da situação.
8: O resultado é uma rodovia em obras há muitos anos, com desvios, insegurança viária e prejuízos à mobilidade e à economia da região.
7: Para 2026 estão previstos apenas R$12 milhões, sendo que mais de R$300 milhões ainda precisam ser executados. Saiba mais em tcu.gov.br.
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9: Discriminação contra pessoas com deficiência nas escolas terá pena maior.
10: Pais de recém-nascidos devem receber treinamento antes da alta hospitalar.
9: Projeto de lei autoriza a instalação de suportes para bicicletas em ônibus.
10: Boa noite. Avança na Câmara a proposta que prevê a instalação de suportes para bicicletas em ônibus. A repórter Silvia Munhato tem mais detalhes. A Comissão de Viação e Transportes da Câmara dos Deputados aprovou o projeto que autoriza a instalação de suportes para o transporte de bicicletas na parte externa ou no interior de ônibus e micro-ônibus. O texto permite a instalação dos suportes nos transportes urbano e rural, cabendo aos estados e municípios definir o percentual mínimo da frota que deve contar com equipamento. A relatora, deputada Leda Borges, do Republicanos de Goiás, explicou que os suportes deverão ser aprovados por órgão ou entidade de metrologia legal, assegurando que a implementação da medida observe critérios de segurança e adequação técnica dos veículos. A proposta que autoriza a instalação de suportes para o transporte de bicicletas na parte externa ou no interior dos ônibus será analisada agora pela Comissão de Constituição e Justiça. Da Rádio Câmara de Brasília, Silvia Munhato.
11: Transportes. Rodrigo de Castro, do União de Minas Gerais, apoia projeto que dispensa até 2032 a cobrança do adicional ao frete para a renovação da marinha mercante em transportes destinados às regiões Norte e Nordeste. O benefício vale para operações de cabotagem, navegação fluvial e lacustre.
10: Rodrigo de Castro considera que a prorrogação pode reduzir os custos de transporte nessas regiões, já que o adicional é cobrado sobre o frete marítimo.
11: Gutenberg Reis, do MDB do Rio de Janeiro, apresentou o projeto que autoriza o Instituto Cultural Marinha Mercante a instituir 14 medalhas e ordens honoríficas. A proposta busca valorizar contribuições para áreas como transporte, segurança da navegação e economia do mar.
10: O deputado ressalta a importância estratégica da Marinha Mercante no desenvolvimento econômico, logístico e energético do Brasil. Gutenberg Reis reitera que o reconhecimento de profissionais que contribuem para o crescimento sustentável do setor pode fortalecer a cultura marítima.
6: Economia.
11: A Câmara analisa proposta de emenda à Constituição que permite que estados e municípios concedam créditos do imposto sobre bens e serviços para doadores e patrocinadores de projetos culturais e esportivos. Na visão de Luiz Fernando Faria, do União de Minas Gerais, a medida preserva o financiamento desses setores após a reforma tributária.
10: O texto estabelece que o comitê gestor do IBS vai definir critérios para a liberação dos incentivos sem comprometer a arrecadação dos entes federados. Luiz Fernando Faria ressalta que o apoio tributário à cultura e ao esporte é fundamental para movimentar a economia criativa.
11: Stefano Aguiar, do PSD de Minas Gerais, defende a ampliação da imunidade tributária para entidades esportivas sem fins lucrativos. Proposta sobre o tema em análise na Câmara é que para essas organizações, as instituições de educação e assistência social impedindo a cobrança de impostos sobre patrimônio, renda e serviços.
10: A medida reduz os custos dessas entidades e fortalece atividades esportivas voltadas à inclusão social, à formação de atletas, à educação e à promoção da saúde. Stefano Aguiar explica que a medida alcança organizações ligadas aos movimentos olímpico, paralímpico, clubístico e educacional.
11: A Câmara aprovou e enviou ao Senado o projeto que estabelece diretrizes para a política industrial, tecnológica e de comércio exterior do país. Antônio Doido, do MDB do Pará, apoia a matéria que prevê, entre outros pontos, metas para ampliar a produção, gerar empregos e reduzir desigualdades regionais.
10: Antônio Doido esclarece que o governo federal deverá apresentar essa política ao Congresso no primeiro ano de cada mandato presidencial. A proposta também determina a prestação de contas anual sobre o cumprimento das metas e os resultados das medidas adotadas.
11: Afonso Florence, do PT da Bahia, sugere a criação do Registro Nacional de Beneficiários Finais sob gestão da Receita Federal. A proposta obriga a identificação das pessoas físicas que realmente controlam ou lucram com empresas e fundos de investimento no país.
10: De acordo com Afonso Florence, o objetivo é acabar com o uso de laranjas e empresas de fachada. A medida, na avaliação do parlamentar, integra cadastros públicos para combater a lavagem de dinheiro, a sonegação fiscal e a infiltração do crime organizado na economia.
6: Educação.
11: A Comissão de Educação aprovou uma proposta que prevê punição mais rigorosa para quem discriminar pessoas com deficiência nas escolas. A reportagem é de Agui Pontes.
12: A Comissão de Educação da Câmara dos Deputados aprovou uma proposta que pune com mais rigor atos discriminatórios contra crianças nas escolas públicas e privadas. O projeto da deputada Sâmia Bonfim, do PSOL de São Paulo, prevê multa de 3 a 20 salários mínimos para o profissional envolvido. Segundo a relatora, a deputada Fernanda Melchiona, do PSOL do Rio Grande do Sul, a proposta se concentra principalmente em dar um nome para os tipos de violência e discriminação que uma criança, adulto ou adolescente com deficiência pode sofrer em um ambiente escolar. Eles seriam dificultar a matrícula, impedir ou inviabilizar a permanência na escola, excluir o aluno das atividades de lazer e cultura, negar profissional de apoio capacitado para atendimento da criança ou adolescente, negar a adaptação do currículo, isso além das demais formas de discriminação previstas no Estatuto da Pessoa com Deficiência. Práticas de bullying e de abuso de autoridade também seriam punidas, segundo o texto aprovado. Pela Constituição, as escolas públicas ou privadas já são obrigadas a se adaptar às necessidades do estudante. No entanto, segundo Fernanda Melchiona, isso não impediu que famílias enfrentassem entraves para ter e manter acesso à educação para pessoas com deficiência.
13: A gente recebe esse relato de negativa de matrículas, a gente recebe o relato de falta de pessoal capacitado, a gente recebe o relato de exclusão desse aluno nas atividades, ou aluna, nas atividades de cultura e lazer. Então, esses temas são claramente discriminatórios.
12: Segundo a proposta, outro ato previsto é a obrigatoriedade de formação continuada de professores e de equipes de suporte para receber estudantes com deficiência. A proposta está agora na Comissão de Finanças e Tributação. Deve seguir depois para a Comissão de Constituição e Justiça. Da Rádio Câmara de Brasília, Agui Pontes.
6: Segurança Pública.
10: O projeto de Átila Lira, do PP do Piauí, tipifica como crime o descumprimento de medidas cautelares alternativas à prisão. O texto pune com reclusão de 2 a 5 anos o infrator que, por exemplo, romper a tornozeleira eletrônica ou descumprir horários de recolhimento.
11: Átila Lira argumenta que a legislação atual deixa as forças de segurança sem respaldo para prender em flagrante quem desrespeita ordens judiciais. Ele argumenta que a criação de um crime autônomo garante a prisão imediata e fortalece a eficácia das decisões da justiça.
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6: Saúde.
10: A Câmara analisa projeto que prevê treinamento de primeiros socorros para pais de recém-nascidos antes da alta hospitalar. O objetivo é evitar a morte de crianças, especialmente por engasgo, como informa o repórter Luiz Cláudio Canuto.
15: A Comissão de Saúde da Câmara dos Deputados aprovou o projeto que determina treinamento de primeiros socorros para pais ou responsáveis de recém-nascidos antes da alta hospitalar. O texto inclui no Estatuto da Criança e do Adolescente a obrigatoriedade de hospitais oferecerem orientação e treinamento para isso, com ênfase em manobras para desobstrução das vias aéreas. O texto original da deputada Camila Jara, do PT do Mato Grosso do Sul, obrigava o oferecimento de treinamento antes da alta. A relatora, deputada Marussa Boldrin, do Republicanos de Goiás, dispensa a obrigação se os pais ou responsáveis tiverem sido capacitados para isso no pré-natal. O deputado Padre João, do PT de Minas Gerais, leu o parecer na Comissão de Saúde no lugar da relatora e afirma que pequenos objetos podem ser fatais.
16: O engasgo, né? Popularmente o engasgo, que é essa obstrução das vias respiratórias, até por aleitamento, sobretudo mamadeira ou bico, ou pequeno apenas alimentos. Os dados que só em 2024 tivemos 300 óbitos de crianças. E olha que com treinamento você salva essa vida. Isso aconteceu comigo recente, numa reunião. Uma pessoa adulta, ao alimentar, estava na mesa do refeitório, engasgou com o alimento. Teve um colega que era também devidamente capacitado, salvou a pessoa. Quando ela torna obrigatório, é o momento que os pais estão empolgados com a criança, estão muito propícios a acolher esta formação. E que, de fato, como vimos, salva a vida.
15: Há cerca de 300 mortes de crianças com menos de um ano no país em 2024 por engasgo, são dados do Ministério da Saúde. A orientação é uma medida de proteção à vida e à saúde das crianças nos primeiros meses de vida, na opinião da relatora Marussa Boldrin. A proposta que determina treinamentos de primeiros socorros para pais ou responsáveis de recém-nascidos antes da alta hospitalar ainda precisa passar pelas comissões de Previdência, Assistência Social, Infância, Adolescência e Família e de Constituição e Justiça. Para virar lei, precisa ser aprovada pela Câmara e pelo Senado. Da Rádio Câmara de Brasília, Luiz Cláudio Canuto.
6: Agricultura.
11: Marcelo Moraes, do PL do Rio Grande do Sul, é contrário à portaria do Ministério da Agricultura que estabelece novas regras para a classificação e comercialização de morangos. Na visão do parlamentar, as exigências aumentam a burocracia e os custos para os produtores.
10: Marcelo Moraes argumenta que as regras podem provocar a rejeição de lotes e prejuízos, principalmente para pequenos e médios produtores. O deputado também alerta para possíveis impactos na oferta de morangos e nos preços ao consumidor.
11: André Abdon, do PP do Amapá, apoia projeto que suspende decreto do governo federal responsável por ampliar a estação ecológica de Taiamã, localizada nos municípios de Cáceres e Poconé, em Mato Grosso. Com a mudança, a unidade de conservação passou a ter cerca de 68 mil hectares.
10: André Abdon considera que a ampliação precisa ser revista diante dos impactos sobre propriedades rurais e atividades de pecuaristas e pescadores. A justificativa do projeto também questiona o processo de consulta pública realizado antes da edição do decreto do Executivo.
6: Previdência.
11: Aline Gurgel, do União do Amapá, defende o projeto que regulamenta a aposentadoria especial dos agentes comunitários de saúde e dos agentes de combate às endemias. A proposta prevê aposentadoria a partir dos 50 anos para mulheres e 52 para homens, com pelo menos 20 anos de atividade na função.
10: O projeto também permite a aposentadoria com 15 anos de atuação como agente, somados a 10 anos de contribuição em outra atividade. Aline Gurgel lembra ainda que a proposta garante que o benefício seja integral e tenha os mesmos reajustes dos salários dos profissionais que estão na ativa.
6: Trabalho.
11: A Comissão de Constituição e Justiça aprovou uma proposta que integra servidores de ex-territórios à União. A repórter Paula Bittar acompanhou a votação.
17: A Comissão de Constituição e Justiça da Câmara aprovou uma proposta que permite que agentes públicos dos ex-territórios do Amapá, de Rondônia e de Roraima optem por receber remuneração da União. A medida alcança servidores da ativa e aposentados. Para ter esse direito, o agente público deverá ter trabalhado no território ou mantido vínculo com a administração pública local até 10 anos após a transformação do território em estado. A proposta também pode aumentar a remuneração de algumas categorias, como policiais e bombeiros militares. De acordo com o relator na CCJ, deputado Acácio Favacho, do MDB do Amapá, o texto mostra-se compatível com os princípios constitucionais que asseguram segurança jurídica, tratamento isonômico entre servidores públicos e valorização do serviço público.
18: A ampliação do período de enquadramento para os 10 primeiros anos de criação dos estados mostra-se compatível com a própria lógica da Constituição de transição administrativa adotada pela União no processo de consolidação federativa dessas unidades federadas.
17: Rondônia foi transformada em estado em 1981. A União pagou a folha salarial local durante 10 anos após essa mudança. Amapá e Roraima foram transformados em estados pela Constituição de 1988. Nesses casos, o período de transição foi de apenas 5 anos. Poderão integrar o quadro em extinção da União servidores públicos federais e municipais e policiais que trabalhavam nos ex-territórios até a transformação em estado. Servidores admitidos pelo Amapá e por Roraima até outubro de 1998. Servidores admitidos por Rondônia até dezembro de 1991 e pessoas que mantiveram relação de trabalho efetiva ou não com a administração pública dos ex-territórios, estados ou municípios. O agente público deverá ser enquadrado no cargo ou emprego de origem ou em outro equivalente. Nos casos de desvio de função, o enquadramento poderá ocorrer em cargo equivalente às atividades efetivamente exercidas. Para isso, a pessoa deverá comprovar a escolaridade ou a habilitação exigida à época. O texto também garante o pagamento das gratificações e outros valores relacionados ao cargo ou emprego em que o servidor for enquadrado. Os servidores continuarão trabalhando para os estados ou municípios até serem aproveitados por um órgão federal. Nesse período, o estado ou município não terá custo com essa cessão. A proposta estabelece que soldos adicionais, benefícios, indenizações, vantagens e demais direitos remuneratórios dos policiais e bombeiros militares dos ex-territórios do Amapá, de Roraima e de Rondônia, incorporados ao quadro em extinção da União, não poderão ser inferiores aos pagos aos policiais e bombeiros militares do Distrito Federal. Essa regra vale para militares da ativa, reformados, da reserva remunerada e pensionistas. O deputado Dorinaldo Malafaia, do PDT do Amapá, considerou que a proposta retira servidores de um limbo jurídico.
19: A transição que se fez de território para estado, infelizmente, não cumpriu um papel importante que foi valorizar e acolher esses servidores do ex-território que ficaram no limbo jurídico, que ficaram para trás, que tiveram perdas sociais, econômicas e que, portanto, essa emenda parlamentar, ela possibilita essa correção.
17: A deputada Silvia Cristina, do PP de Rondônia, também defendeu que a PEC faz justiça.
20: Nós não falamos simplesmente de uma questão administrativa ou remuneratória. Nós estamos falando de uma história de reconhecimento e, acima de tudo, de justiça. Nós estamos falando de homens e mulheres, trabalhadores, que trabalharam para uma construção de todos esses estados, que prestaram serviços políticos justamente durante um período de profunda transformação institucional, quando deixamos de ser território federal e passamos à condição de estado.
17: A análise da admissibilidade pela CCJ é apenas o primeiro passo na Câmara. Agora, a proposta ainda precisa passar por uma comissão especial e pelo plenário em 2 turnos de votação. Como veio do Senado, caso não seja modificada pelos deputados, segue então a promulgação. Da Rádio Câmara de Brasília, Paula Bittar.
10: A falta de profissionais qualificados em pequenos municípios motivou a apresentação de projeto de Emidinho Madeira, do PL de Minas Gerais. A proposta permite, em situações excepcionais, que servidores públicos sejam pagos com recursos de parcerias firmadas com organizações da sociedade civil.
21: O projeto exige que não haja conflito de horários entre as atribuições do cargo público e as atividades desempenhadas no âmbito da parceria. Emidinho Madeira avalia que a proibição atual dificulta a execução de serviços de saúde, educação e assistência em cidades com pouca mão de obra especializada.
10: A formalização e o incentivo à garimpagem artesanal no Médio Jequitinhonha, em Minas Gerais, é o objetivo de projeto de Gilberto Abramo, do Republicanos. A ideia é priorizar os donos de terras e as cooperativas da região na hora de pedir a autorização para garimpar em terrenos pequenos de até 15 hectares.
21: Gilberto Abramo entende que desburocratizar a regularização é essencial para movimentar a economia e tirar trabalhadores da informalidade. Segundo ele, a medida exige respeito às questões ambientais, promovendo a recuperação de terrenos degradados e o uso de técnicas mais sustentáveis.
10: Termina agora o Jornal Câmara dos Deputados, produzido pela Rádio Câmara, com trabalhos técnicos de Wellington Teles e apresentação de Val Monteiro e Luciana Vieira. Uma boa noite para você.
21: A Voz do Brasil volta na segunda-feira. Boa noite e bom fim de semana.

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1: Olá, seja muito bem-vindo a mais um Momento Contábil. É um prazer ter a sua companhia. Seja você que está nos ouvindo no rádio do carro, em casa ou direto da lida do campo. Hoje o nosso papo é fundamental para quem tira o sustento da terra ou possui propriedades fora do perímetro urbano. Vamos conversar sobre o ITR, o Imposto Territorial Rural. Muitas vezes, o produtor rural foca toda a sua energia na safra, no gado ou no clima, e acaba deixando a papelada tributária para a última hora. Mas olha, o ITR não é apenas mais uma guia a ser paga. Ele é um imposto federal que funciona como IPTU do campo, mas com regras muito específicas que, se bem compreendidas, podem representar uma economia real e evitar dores de cabeça gigantescas com a Receita Federal. Mas afinal, quem é que precisa declarar o ITR? A regra é clara. Se você é proprietário de terra rural, titular do domínio útil, possuidor a qualquer título ou usufrutário, você está no radar deste imposto. Não importa se a terra é produtiva ou não, o fato de ser uma área rural já gera obrigação. A única exceção são os casos de imunidade e isenção, que vamos detalhar daqui a pouco. Agora, vamos para a parte que todo mundo quer saber. Como é feito o cálculo? O ITR não incide sobre tudo que você tem na fazenda. Ele incide sobre o que chamamos de VTN, Valor da Terra Nua. Isso significa que as benfeitorias como casas, currais, cercas, pastagens cultivadas e florestas plantadas não entram na conta. O imposto é sobre o valor do solo bruto. A alíquota que você vai pagar é progressiva. Quanto maior a propriedade e menor o seu grau de utilização, maior será o imposto. Ou seja, o governo usa o ITR para desestimular terras improdutivas. Aqui entra um conceito que você já deve ter ouvido falar, o módulo fiscal. Ele é a unidade de medida expressa em hectares que varia de município para município. Por que ele é importante? Porque ele define se sua propriedade é considerada pequena, média ou grande para fins de isenção. Por exemplo, em muitas regiões, se você tem uma pequena gleba rural, que varia de 30 a 100 hectares dependendo da localização, e a explora sozinho ou com sua família, sem ter outro imóvel, você pode estar isento do imposto. Além da isenção para pequenas propriedades, existem benefícios para áreas de preservação. Se você tem áreas de preservação permanentes, as chamadas APPs, ou reserva legal devidamente averbadas e declaradas na ADA, Ato Declaratório Ambiental, junto ao IBAMA, essas áreas podem ser excluídas do imposto. É o governo dando um desconto para quem cuida do meio ambiente, mas atenção, não basta ter a mata, é preciso que a documentação ambiental esteja em dia para garantir o benefício fiscal. E como fica a parte prática das obrigações? Todo ano, geralmente entre agosto e setembro, o produtor deve entregar a Declaração de Imposto sobre a Propriedade Territorial Rural, a DITR. O pagamento pode ser feito via DARF, em cota única ou parcelado, desde que o valor não seja inferior a R$ 100. Perder o prazo gera multa de 1% ao mês sobre o imposto devido, além de impedir a emissão da certidão negativa de débitos, que é exigida para conseguir crédito rural junto aos bancos. Falando em estratégia, como fazer o planejamento fiscal do ITR? O segredo está na precisão das informações. Muitos produtores erram ao declarar o valor da terra nua muito abaixo do mercado para pagar menos imposto. Mas isso pode gerar problemas na hora de vender a terra, aumentando o imposto de renda sobre o ganho de capital. O planejamento consiste em equilibrar um VTN justo com o máximo aproveitamento das áreas de exclusão, como as de preservação, e a comprovação correta do grau de utilização da terra. Se você produz grãos ou cria gado de forma eficiente, sua alíquota cai drasticamente. A organização contábil é a melhor amiga do produtor rural. Guardar notas fiscais de insumos, registro de vacinação de gado e laudos técnicos de produtividade não serve apenas para o controle interno. São essas provas que garantem que você paga o imposto justo, na alíquota correta, para quem produz. Sem a organização, você acaba pagando como se a terra fosse improdutiva, e o prejuízo é certo. Para encerrar nosso encontro de hoje,

0: Fica um conselho: não trate o ITR como uma mera formalidade. Ele é uma peça-chave na gestão de sua propriedade. Procure um contador especializado no setor agro. Esse profissional vai te ajudar a cruzar os dados do CAR, Cadastro Ambiental Rural, do ADA e da declaração de ITR, garantindo que você aproveite todos os benefícios legais e mantenha sua terra produtiva e regularizada. Cuidar da contabilidade de sua fazenda é tão importante quanto cuidar da semente do solo. Com a orientação certa, você protege seu patrimônio e garante o crescimento do seu negócio. Muito obrigado pela sua audiência e até o próximo Momento Contábil.
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2: 8 e 6.
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